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4: Olá, boa noite.
5: Boa noite para você que nos acompanha em todo o país.
4: Sexta-feira, 31 de julho de 2026.
5: Vamos ao destaque do dia.
4: Combustível renovável.
5: Gasolina com 32% de etanol começa a valer amanhã. Claudimário Carvalho.
6: De acordo com estudos técnicos, os veículos apresentam funcionamento adequado sem impactos relevantes no desempenho ou no sistemas de combustível.
4: Educação. Professores e estudantes da rede pública de ensino podem acessar livros didáticos em formato digital.
5: São mais de 2.800 obras que podem ser acessadas pela conta gov.br. Natália Kuslick.
7: O catálogo reúne obras didáticas e literárias e abrange desde os anos iniciais do ensino fundamental até o ensino médio.
4: E hoje nós vamos falar sobre uma arte que é patrimônio cultural brasileiro.
5: Poesia pendurada no barbante. Rima perfeita que conta as histórias do povo e do dia a dia do sertão. É o Cordel. O
4: projeto quer valorizar a atividade no país. Graziele Bezerra.
8: A iniciativa prevê atividades como seminários, tratamento de acervos e apresentação de cantadores, poetas e xilógrafos.
5: Hoje, na apresentação da Voz do Brasil, Luciano Seixas e Mariana Jungmann.
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5: A Caixa Econômica Federal conclui hoje o pagamento do lucro do Fundo de Garantia por Tempo de Serviço, o FGTS.
4: Quem tem direito já pode consultar o valor de recebimento.
5: Nós vamos conversar agora com a repórter Luana Karen, que vai explicar para a gente como funciona essa distribuição.
4: Luana, boa noite. Fala para a gente, então, desde quando é feita a repartição do lucro do FGTS?
9: Boa noite, Mariana, Luciano. Boa noite aos ouvintes da Voz do Brasil. Olha, desde 2016, o Fundo de Garantia por Tempo de Serviço, FGTS, distribui parte do lucro obtido com aplicações em áreas como habitação, saneamento, infraestrutura e títulos públicos federais. A repartição é definida pelo Conselho Curador do Fundo, que estabelece tanto o percentual do lucro a ser distribuído quanto o índice usado para calcular quanto cada trabalhador recebe.
5: E como é que ficou a distribuição neste ano, Luana?
9: Olha, Luciano, neste ano o índice definido foi de 0,01868341. Para calcular o valor que irá receber, o trabalhador deve multiplicar o saldo existente na conta do FGTS em 31 de dezembro de 2025 por esse índice. Mas eu vou dar um exemplo para ficar mais fácil. Quem tinha R$ 10.000 de saldo naquela data vai receber R$ 186,83. De acordo com a resolução do Conselho Curador, 89% do lucro obtido pelo FGTS em 2025 serão distribuídos aos trabalhadores, o que equivale a R$ 13 bilhões. De acordo com o secretário de Proteção ao Trabalhador do Ministério do Trabalho e Emprego, Carlos Augusto Gonçalves, o valor é depositado em contas ativas e inativas.
10: Contas ativas são aqueles trabalhadores que têm vínculo. Contas inativas são aqueles trabalhadores que não têm mais vínculo empregatício, mas são beneficiados também, né, por essa distribuição de resultado. É só ele entrar no APPS, entrando do FGTS, constatar qual é o seu saldo. Os trabalhadores e as trabalhadoras receberão essa distribuição de resultado nas suas contas através de uma correção do valor do saldo.
4: Agora, Luana, e o trabalhador pode sacar esse dinheiro já imediatamente?
9: Não, Mariana, só nos casos previstos em lei. É importante lembrar que o dinheiro creditado como repartição do lucro segue as mesmas regras do FGTS, ou seja, ele só pode ser sacado em situações como a compra da casa própria, demissão sem justa causa, aposentadoria ou doenças graves. O valor foi creditado na conta do FGTS de pouco mais de 138 milhões de trabalhadores e pode ser conferido no aplicativo FGTS ou pelo Internet Banking da Caixa para quem é cliente do banco. Mariana e Luciano.
5: Obrigado, Luana, pelas informações ao vivo aqui na Voz do Brasil.
4: Passa a valer amanhã a gasolina com percentual obrigatório de 32% de etanol.
5: A medida entra em vigor por um período de 180 dias, prorrogáveis por mais 6 meses.
4: Baseada em estudos técnicos com veículos leves e motocicletas, a alteração amplia o uso de combustível renovável.
5: Além de reduzir a necessidade de importação de gasolina e reforçar a segurança energética nacional.
11: O governo do Brasil publica a resolução que institui temporariamente a gasolina E32 e a nova mistura começa a valer neste sábado, 1º de agosto. Com a mudança, o percentual obrigatório de etanol anidro na gasolina sobe de 30% para 32% em todo o Brasil. A medida tem validade inicial de 180 dias, com possibilidade de prorrogação por mais 6 meses. Segundo o Conselho Nacional de Política Energética, a alteração busca ampliar o uso de combustível renovável produzido no país, reduzir a necessidade de importação de gasolina e reforçar a segurança energética nacional. A decisão é baseada em estudos técnicos que avaliam veículos leves e motocicletas movidos exclusivamente a gasolina. Os testes analisam partida, aceleração, dirigibilidade, emissões e durabilidade dos componentes. De acordo com o relatório, os veículos apresentam funcionamento adequado sem impactos relevantes no desempenho ou nos sistemas de combustível. A resolução também estabelece que a adoção definitiva da gasolina E32 ou de misturas superiores vai depender de novas avaliações. Claudimário Carvalho, para a Voz do Brasil.
4: Obras didáticas e literárias na palma da mão. É o Programa Nacional do Livro e do Material Didático Digital.
5: Saiba agora como acessar livros da rede pública pela internet.
12: Uma plataforma permite que professores e estudantes da rede pública de ensino acessem livros em formato digital. O catálogo reúne obras didáticas e literárias e abrange desde os anos iniciais do ensino fundamental até o ensino médio. Como destacou Fernanda Pacobaíba, presidente do Fundo Nacional de Desenvolvimento da Educação.
13: Hoje, o nosso PNLD Digital reúne um acervo com mais de 2.800 obras, entre os livros didáticos e literários de diferentes etapas da educação básica. O leitor digital também conta com recursos de acessibilidade e personalização, como ajuste de contraste, espaçamento e navegação.
12: A avaliação das obras é realizada por professores especialistas do Banco de Avaliadores do Programa Nacional do Livro e do Material Didático, selecionados por uma comissão técnica. Os materiais didáticos de cada etapa de ensino se renovam a cada 4 anos. O acesso à plataforma pode ser feito pelo endereço pnld.fnde.gov.br com login realizado via gov.br. Reportagem Natália Koslick.
4: Na segunda-feira, começa a campanha de multivacinação para crianças e adolescentes menores de 15 anos.
5: Pais e responsáveis devem levar os jovens até a unidade básica de saúde para atualizar a caderneta de vacinação.
4: E atenção para quem mora nas cidades de São Paulo, Guarulhos e São Bernardo do Campo.
5: O Ministério da Saúde recomenda que os habitantes dessas cidades, com idade entre 0 e 59 anos, tomem vacina contra sarampo.
4: Até o dia 28 de julho, o Brasil confirmou 17 casos de sarampo nesses municípios de São Paulo. E a melhor forma de prevenir a doença é a imunização. Confira na reportagem de Pablo Mundim.
14: O sarampo é uma doença causada por um vírus e transmitida pelo ar. Os primeiros sintomas costumam ser febre alta, tosse, coriza, olhos avermelhados e mal-estar. Depois de alguns dias, aparecem manchas vermelhas que começam no rosto e se espalham pelo corpo, como explica o Dr. Thiago Cavalcante, médico de família.
15: Ele é um dos agentes mais contagiosos, porque geralmente uma pessoa que tem um vírus no seu organismo tem a capacidade de transmitir para até 18 pessoas ao seu redor. E o vírus pode ficar até 2 horas no ambiente ali circulando, né? Então isso ainda aumenta ainda mais a chance de ocorrer a transmissão. E basicamente os sintomas, assim, lembra muito um quadro gripal. Aí logo depois, poucos dias, obviamente, surgem as manchas vermelhas pelo corpo.
14: Mesmo com a eliminação da circulação contínua do vírus no Brasil, novos casos ainda podem surgir quando o sarampo é trazido de outros países. Por isso, especialistas reforçam que manter a vacinação em dia continua sendo a forma mais eficaz de evitar novos surtos. A vacina contra o sarampo é oferecida gratuitamente pelo SUS e faz parte do calendário nacional de vacinação. Na rotina, as crianças recebem 2 doses, aos 12 e aos 15 meses de idade. Em situações de circulação do vírus, como ocorre atualmente nas cidades paulistas de Guarulhos, São Bernardo do Campo e São Paulo, a recomendação do Ministério da Saúde é a oferta da vacinação contra sarampo para todas as pessoas de 6 meses a 59 anos de idade, de forma indiscriminada, que moram nesses municípios. O Dr. Thiago Cavalcante reforça que a vacinação é fundamental para combater o vírus.
15: A ideia, fazer até um comparativo, por exemplo, com um incêndio, né? É que não surja a faísca que vai acender aquele incêndio. Então, por exemplo, se a população da cidade estiver vacinada, o vírus chega, pode até chegar, mas ele não encontra quem infectar, porque o nosso organismo, né, vai estar ali com a barreira de proteção bem ativa. E o vírus morre ali. E é o que a gente chama até da imunidade coletiva, da imunidade de rebanho.
14: O sarampo pode ainda causar complicações graves, como pneumonia, inflamação no cérebro e até levar à morte, principalmente em crianças pequenas e pessoas com baixa imunidade. Quem não sabe se recebeu todas as doses pode procurar uma unidade básica de saúde para verificar a caderneta de vacinação. Reportagem Pablo Mundim.
5: Quem se inscreveu no FIES já pode checar se conseguiu o financiamento estudantil.
4: Prazo para confirmar as informações vai até a semana que vem.
5: E quem não foi selecionado já está na lista de espera para aguardar as próximas chamadas.
16: Nesta edição do FIES, o Fundo de Financiamento Estudantil, foram disponibilizadas 75 mil vagas em mais de 1.200 instituições de ensino. Com os resultados divulgados nesta quinta-feira, os pré-selecionados já podem completar as informações de suas inscrições até a próxima terça-feira, 4 de agosto. Quem não foi selecionado vai automaticamente para a lista de espera. E as novas chamadas serão realizadas entre 7 de agosto a 24 de setembro. O FIES concede financiamento a estudantes de graduação em instituições privadas que aderirem ao programa e que tenham avaliação positiva no Sistema Nacional de Avaliação da Educação Superior. Os estudantes podem conferir se foram selecionados no endereço acessounico.mec.gov.br/FIES. E para complementar as informações, acessar FIES Seleção, sem cedilha, e tio, aluno.mec.gov.br. Edinaldo Júnior para a Voz do Brasil.
4: Atenção, candidatos do Concurso Público Nacional Unificado, CNPU 2.
5: O Ministério da Gestão, Inovação e Serviços Públicos publicou no Diário Oficial da União de hoje nova classificação para recompor vagas remanescentes, não preenchidas e provimento de vagas adicionais.
4: Ao todo, são 702 pessoas classificadas, sendo 242 em vagas remanescentes e 460 em vagas adicionais.
5: Os convocados abrangem o INSS e o Ministério da Gestão e da Inovação e Serviços Públicos.
4: Os classificados devem acompanhar as próximas publicações para consultar procedimentos, prazos e orientações das próximas etapas do concurso.
5: Para saber mais, acesse gov.br/gestão/fique-por-dentro.
4: Ter documentos importantes na palma da mão facilita a vida de milhões de brasileiros e evita deslocamentos desnecessários.
5: Pela conta gov.br é possível acessar gratuitamente certidões e comprovantes usados para solicitar benefícios sociais, participar de concursos públicos e resolver diversas pendências de forma rápida e digital.
17: Você que tem a conta GovBR não precisa sair de casa para pegar uma série de documentos. Vários deles são muito importantes, por exemplo, para pedir o Bolsa Família, o Benefício de Prestação Continuada, BPC, a Tarifa Social de Energia Elétrica, para acessar o Minha Casa Minha Vida e outras políticas públicas federais. São mais de 10 certidões disponíveis para você baixar de graça pelo seu celular, tablet ou computador. Uma delas é a certidão do Cadastro Único, que é essencial para o Bolsa Família, a isenção de taxas em concursos públicos e a carteira do idoso. No GovBR você ainda pode baixar a certidão da pessoa com deficiência, documento fundamental para o sistema de cotas nas universidades, escolas técnicas e empresas. Essa certidão também é exigida para a pessoa com deficiência pedir o BPC. Se você pretende se inscrever num concurso público, vai precisar da certidão de quitação eleitoral. Ela está entre as que podem ser baixadas na plataforma GovBR. Também é possível pegar a Carteira Nacional de Vacinação, o Cartão Nacional de Saúde, o Certificado de Antecedentes Criminais, a Certidão de Situação Cadastral do CPF e do CNPJ. Nessa mesma lista estão disponíveis as certidões negativas de débito da pessoa física, pessoa jurídica e do imóvel rural. Para acessar os documentos, você entra no aplicativo GovBR ou no site gov.br e clica em Atalhos GovBR. Depois, é só olhar a lista de certidões e baixar a que estiver precisando. Reportagem Carlos Oliveira.
4: Os CNPJs, que até hoje tinham apenas números, agora também poderão ter letras.
18: O primeiro CNPJ alfanumérico foi emitido hoje.
4: A ideia é garantir a continuidade das combinações no país.
19: O CNPJ, que identifica empresas, organizações e instituições, está de cara nova. Agora, pode conter também letras e não apenas números. É o chamado formato alfanumérico. A Receita Federal emitiu o primeiro CNPJ desse tipo, com letras e números, nesta sexta-feira. O novo padrão amplia a capacidade de inscrições nos próximos anos e não impacta os CNPJs já existentes, que continuam válidos. O modelo alfanumérico também não altera os direitos, obrigações ou a situação cadastral das pessoas jurídicas já existentes. Novos CNPJs ainda podem ser emitidos apenas com números, já que o limite do sistema ainda não foi esgotado. Empresas que usam CNPJ em seus processos devem verificar se os sistemas estão preparados para receber e validar códigos alfanuméricos. A Receita Federal informou que a emissão de CNPJs neste modelo será gradual e que vai acompanhar a transição. Graziela Mendonça para a Voz do Brasil.
18: Amanhã é dia do cordelista. Você conhece essa arte brasileira?
4: A literatura de cordel faz parte da identidade cultural e carrega histórias, tradições e saberes populares passados de geração em geração.
18: Um projeto lançado no Ceará tem o objetivo de fortalecer a preservação e a difusão dessa manifestação artística por meio de atividades de formação, pesquisa e valorização de cordelistas e xilógrafos.
4: Vamos conhecer mais na reportagem de Graziele Bezerra.
20: O trabalho de um artista popular atraiu a atenção do professor Alex Canuto de Melo para o cordel. Mas o sangue nordestino também teve voz no nascimento de Sabiá Canuto, filho de maranhense com piauiense, neto de sanfoneiro, que além de professor, é poeta e cordelista.
21: Então eu fiquei encantado naquele momento, conhecendo o mestre do pife com o cordel.
22: É galinha, pato, peru, pavão em na vestude, lá vai eu fui, de avô pra neto.
21: E ele me instigou a buscar me enveredar nesse caminho da poesia popular, do cordel, e achar o meu caminho também a partir daí.
20: A literatura de cordel é considerada bem cultural imaterial pelo Instituto do Patrimônio Histórico e Artístico Nacional, IFAM, desde 2018. O nome cordel vem dos cordões ou barbantes, onde os folhetos ficavam pendurados para serem vendidos em feiras. Essa expressão artística teve forte expansão no Nordeste do Brasil, a partir do final do século XIX. Poesia rimada, métrica perfeita. Para o professor Sabiá, um saber que precisa ser conhecido e preservado.
21: Então, através desse brinquedo que é o cordel e essa diversão, né? E você poder declamar, por exemplo, admiro o pica-pau no galho do angico, passo o dia inteiro, taco, taco, tico, tico, não sente dor de cabeça nem quebra a ponta do bico. Então, sem dúvida nenhuma, a gente precisa ampliar ainda mais esses acessos à literatura de cordel, né? A essa disseminação dessa cultura, né? A valorização dessa cultura.
20: Um projeto chamado Escola Brasileira de Literatura de Cordel e Xilogravura, lançado em Juazeiro do Norte, quer promover e valorizar ainda mais essa manifestação cultural. Para isso, a iniciativa do Ministério da Cultura, em parceria com as universidades regional e federal do Cariri, no Ceará, prevê atividades como seminários, oficinas, tratamento de acervos e apresentação de cantadores, poetas e xilógrafos, como explica Fanca Santos, coordenadora do projeto.
0: Serão aulas e espetáculos, nós teremos um congresso internacional de acervos muito importante, o tratamento técnico de todo um acervo que já está na UFCA, de Pedro Bandeira, Renato Casimiro, meu próprio acervo, entre outros, e vamos lançar uma linha de moda da Xilo, né, pensando na economia criativa.
20: As atividades devem acontecer até maio de 2027. A programação e informações sobre como participar serão divulgadas no perfil do Instagram, @escolabr de cordel e xilogravura. Reportagem Graziele Bezerra.
5: Mais do que museus, pontos de memória são espaços criados por comunidades para contar e guardar a sua própria história.
4: Essas iniciativas podem ser certificadas e habilitadas para obtenção de apoios, financiamentos e parcerias.
5: A certificação como ponto de memória é uma titulação concedida pelo IBRAM, o Instituto Brasileiro de Museus.
1: A 40 quilômetros de Brasília, o Centro Histórico de Planaltina reúne casarões, praças e a Igrejinha de São Sebastião. Há também um museu histórico, onde é possível conhecer objetos e o modo de viver dos habitantes do final do século XIX. Todo o centro relembra a história do município, que antes de ser incorporado ao DF, pertencia a Goiás e já era um núcleo urbano mesmo antes da vinda da capital para o centro do país. Simone Macedo, presidente e fundadora da Associação dos Amigos do Centro Histórico de Planaltina, detalha o que é possível encontrar no local.
2: Além dele contar a história até os dias de hoje, Planaltina DF, ele tem também as atividades artísticas como montagem de exposições e também um dos principais eventos de arte contemporânea fora do eixo Brasília, né? É um ponto para que você chegue e viva o local como uma casa da época, né?
1: O Centro Histórico de Planaltina é considerado um ponto de memória, ou seja, uma iniciativa reconhecida por preservar e valorizar a história, a cultura e as memórias de um território ou grupo social. Raquel Teixeira, coordenadora de Museologia Social do IBRAM, explica qual o diferencial desses espaços.
23: Diferentemente de um museu tradicional, que tem a sua atuação baseada naquele tripé edifício, coleção ou acervo, né, e público, os pontos de memória desenvolvem processos museológicos que são baseados na relação território, memória e comunidade. Então, a gente está falando de uma gama aí de processos museológicos que se dão fora dos ambientes museais tradicionalmente reconhecidos, né? São experiências que elas nascem do próprio protagonismo da comunidade.
1: Para um lugar ser reconhecido como ponto de memória, é preciso provar que a entidade responsável desenvolve programas, projetos e ações de museologia de caráter social. Com a certificação, o ponto de memória passa a estar apto a participar de políticas e instrumentos previstos para esse tipo de iniciativa, como explica Raquel Teixeira, do IBRAM.
23: Que pode favorecer a participação em editais, em parcerias com instituições públicas e privadas. É claro, observadas as regras específicas de cada um desses instrumentos, né? E é também uma ferramenta importante para que os pontos de memória possam se conhecer uns aos outros e, a partir daí, se envolverem em ações conjuntas, em parceria, fazerem cooperações.
3: Por meio de uma plataforma online, é possível cadastrar um projeto para certificação e acompanhar o processo desde a etapa de inscrição. E a população pode ter informações detalhadas sobre o histórico de atuação de cada um desses locais. O endereço é pontosdememoria.museus.gov.br. Reportagem Márcia Fernandes.
4: O prazo final para atualizar o cadastro destinado à concessão da licença de aquicultor foi prorrogado até 31 de dezembro de 2026.
5: A atividade pode ser realizada em águas marinhas, rios e lagos.
4: Entre as espécies cultivadas estão peixes, camarões, algas, rãs, peixes ornamentais, ostras e mexilhões.
5: A licença permite o trabalho dentro da lei, a comercialização sem riscos de multas e é requisito para obtenção de crédito rural.
4: Quem explica é a secretária nacional de aquicultura do Ministério da Pesca e Aquicultura, Fernanda de Paula.
6: Além de dar segurança jurídica à sua atividade, o RGP Aquicultor, ele facilita a venda do pescado produzido para a indústria de beneficiamento e também para exportação. E como funciona a atualização agora? As nossas superintendências federais de pesca e aquicultura nos estados continuam recebendo, analisando e dando andamento normal aos processos de concessão e renovação da licença. Além disso, as regras relativas ao monitoramento obrigatório da aquicultura e aos trâmites antigos de renovação estão temporariamente suspensas, garantindo um período tranquilo de transição para o produtor.
5: Mais informações na página do Ministério da Pesca em gov.br/MPA.
4: E essas foram as notícias do governo federal.
5: Uma realização da Secretaria de Comunicação Social da Presidência da República.
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5: Fique agora com as notícias do Poder Judiciário e do Congresso Nacional. Boa noite, bom fim de semana.
4: A gente volta na segunda-feira. Boa noite.
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24: STF suspende cobrança de mais de 255 milhões de reais em uma disputa judicial entre Petrobras e uma empresa de engenharia. TSE realiza entre 3 e 9 de agosto a primeira edição da Semana Nacional do Sistema Eletrônico de Votação. STJ define que revisão administrativa pode cancelar benefício previdenciário por incapacidade concedido judicialmente. Boa noite, eu sou Marcela Luiza. O Supremo Tribunal Federal suspendeu a cobrança de mais de 255 milhões de reais em uma disputa judicial entre a Petrobras e uma empresa de engenharia. A decisão envolve a forma como o valor da dívida deve ser corrigido. Judite Aragão.
25: A discussão é sobre o índice usado para atualizar o valor da condenação. A empresa FDS Engenharia de Óleo e Gás defendia que a dívida fosse corrigida pelo IPCA, com um acréscimo de juros de 1% ao mês. O Tribunal de Justiça do Rio de Janeiro concordou com esse cálculo. A Petrobras recorreu ao STF. A empresa alegou que a correção deveria ser feita apenas pela taxa Selic, como já definiu o Supremo em outros julgamentos. Com esse critério, o valor da dívida é de 237 milhões e 800 mil reais, quantia que já foi depositada em juízo. A diferença entre os dois cálculos passa de 255 milhões de reais. Ao analisar o caso, o ministro Alexandre de Moraes afirmou que, quando a sentença não define qual índice de correção deve ser usado e apenas faz referência

0: afirmou que, quando a sentença não define qual índice de correção deve ser usado e apenas faz referência à lei, deve ser aplicada a taxa Selic. O ministro lembrou que a Selic já inclui correção monetária e juros de mora. Por isso, ela não pode ser somada a outros índices. Como a sentença original não estabelecia um índice específico de atualização, Alexandre de Moraes suspendeu o cumprimento da decisão até o julgamento definitivo do processo.
1: Tribunal Superior Eleitoral dá início à primeira edição da Semana Nacional do Sistema Eletrônico de Votação. Na próxima segunda-feira, dia 3 de agosto, o TSE vai abrir a urna eletrônica para estudantes do Centro de Ensino Médio Elefante Branco, em Brasília. Juliana Cariri.
2: A atividade vai ser conduzida pelo coordenador de tecnologia eleitoral do TSE, Rafael Azevedo, e pelo ministro substituto do tribunal, Nauê Bernardo Pinheiro de Azevedo. Os dois são ex-alunos da instituição. A iniciativa busca ampliar o conhecimento dos alunos sobre o sistema de votação e também vai abordar temas como assinatura digital, sigilo do voto, fiscalização dos sistemas eleitorais, testes de segurança e as etapas de auditoria.
1: A Justiça do Trabalho reforçou o combate ao assédio eleitoral no ambiente laboral. Agora, sempre que uma ação trabalhista apresentar indícios desse tipo de prática, o juiz deverá comunicar imediatamente o caso ao Ministério Público do Trabalho e ao Ministério Público Eleitoral. Marla Lacerda.
3: A medida foi aprovada pelo Conselho Superior da Justiça do Trabalho e determina que a comunicação seja feita logo após o recebimento da ação, sem depender de pedido das partes. O objetivo é agilizar a atuação dos órgãos responsáveis e fortalecer o combate ao assédio eleitoral, sem interferir no andamento do processo trabalhista. A nova resolução também amplia a definição de assédio eleitoral, melhora a identificação dessas ações no sistema da Justiça do Trabalho e reforça o monitoramento dos processos, para garantir mais rapidez e eficiência no acompanhamento dos casos.
1: INSS pode cancelar administrativamente benefícios por incapacidade concedidos por decisão judicial. Esse entendimento foi adotado pelo STJ sob o rito dos recursos repetitivos. Fátima Uchoa.
4: Com a tese fixada pela primeira sessão, juízes e tribunais de todo o país devem adotá-lo em casos com a mesma questão jurídica. Para o STJ, como esses benefícios dependem da permanência da incapacidade do segurado, o INSS tem o dever legal de fazer revisões periódicas para verificar se essa condição continua existindo ou não. O cancelamento somente é válido se forem observadas as garantias do devido processo legal administrativo, com a realização de perícia médica, a notificação do beneficiário e a oportunidade de apresentar defesa antes da interrupção do benefício. O relator foi o ministro Teodoro Silva Santos.
1: 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Uma boa noite e um bom fim de semana.
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7: Eu sou Paula Groba.
8: E eu sou Ricardo Nakaoka.
7: E estes são os destaques de hoje do Jornal do Senado, que começa agora.
8: Avança projeto que cria cotas para jovens que deixam abrigos ao completar 18 anos.
7: Sancionada lei que amplia a divulgação do Disque 180 para vítimas de violência.
8: Lideranças indígenas buscam apoio do Senado para recuperação de áreas degradadas pelo garimpo.
7: Boa noite.
8: Boa noite.
7: Jovens que passaram a infância e a adolescência em abrigos ou casas-lares podem ter mais facilidade para ingressar em universidades e institutos federais.
8: A Comissão de Direitos Humanos do Senado aprovou uma proposta que cria cotas para quem deixa o acolhimento institucional ao completar 18 anos. A reportagem é de Rodrigo Rezende.
9: Um projeto aprovado na Comissão de Direitos Humanos, de autoria do senador Jorge Cajuru, do PSB de Goiás, quer garantir aos jovens que vivem ou viveram nessa situação até os 18 anos, ou seja, não foram adotados e alcançaram maioridade, uma

0: cota nos processos seletivos para o acesso ao ensino superior e às escolas técnicas federais. O relator do projeto, o senador astronauta Marcos Pontes, do PL de São Paulo, afirma que a ideia colabora com a diversidade no meio acadêmico.
1: A proposição realiza a importante missão de conferir oportunidades a pessoas oriundas de acolhimento institucional. Lembrando que acolhimento institucional é diferente de instituições como a Fundação Casa com menores infratores. É outro tipo de público. Ademais, atua para fortalecer a diversidade nos ambientes educacionais brasileiros, garantindo que pessoas com experiências distintas possam receber e compartilhar conhecimentos essenciais para a comunidade acadêmica e para a construção de sociedade mais justa e, portanto, mais equânime.
0: Marcos Pontes incluiu no projeto uma previsão de avaliação a cada 10 anos dessa política de cotas. A proposta segue para análise da Comissão de Educação do Senado.
2: E por falar em educação, um dos principais destaques do primeiro semestre no Senado foi a aprovação do novo Plano Nacional de Educação. A lei estabelece as metas e as diretrizes que vão orientar as políticas públicas para todos os níveis de ensino até 2034.
3: O texto já foi sancionado pela Presidência da República. Repórter Márcio Maturana.
4: Já sancionado pelo Executivo, o novo Plano Nacional de Educação define diretrizes, metas e estratégias até 2034 em todos os níveis, inclusive a educação superior. Entre as metas estão garantir que todas as crianças da educação infantil estejam na escola e que pelo menos 60% das que têm até 3 anos tenham acesso a creches. A relatora da proposta na Comissão de Educação, senadora Tereza Leitão, do PT de Pernambuco, destacou um mecanismo para evitar que as metas fiquem apenas no papel.
5: Este plano tem um diferencial do anterior. Ele tem um monitoramento bienal. A fiscalização, o monitoramento estão previstos para que ele seja um plano para valer.
4: Também foram aprovados a criação da Universidade Federal Indígena, o incentivo ao empreendedorismo no ensino médio, um regime especial para estudantes impedidos de frequentar aulas por saúde, gravidez ou amamentação, e a inclusão da educação financeira, fiscal, securitária e previdenciária como tema transversal.
2: O Executivo também sancionou a lei que torna obrigatória a divulgação do serviço 180 para denúncias de violência contra a mulher.
3: Pelo texto, os serviços da Central de Atendimento à Mulher deverão ser obrigatoriamente publicizados em meios de comunicação de massa e em locais de grande circulação. Repórter Ruth Gomes.
6: Pela lei, escolas, hospitais, transportes públicos, órgãos públicos, locais de eventos, além de meios de comunicação, promoverão a divulgação de como vítimas e pessoas que têm conhecimento de que a violência está ocorrendo poderão pedir ajuda. Já o senador Wellington Fagundes, do PL de Mato Grosso, ressaltou a importância de unir forças em prol de salvar vidas, independentemente de espectro político.
7: Um tema que não tem partido, não tem ideologia e não pode mais esperar. Quando o assunto é defender a vida, não existe disputa política. Existe, sim, o dever de agir.
6: Relatora do projeto na Comissão de Constituição e Justiça, a senadora Mara Gabrilli, do PSD de São Paulo, resgatou o histórico da Central de Atendimento à Mulher. Ela lembrou que o serviço começou prioritariamente como um canal de orientação e, a partir de 2014, passou a registrar denúncias diretas com encaminhamento e acompanhamento junto à rede especializada.
2: Pesquisadores indígenas das regiões Norte e Centro-Oeste visitaram o Senado nesta quinta-feira para participar de uma reunião com consultores legislativos e representantes do portal E-Cidadania na Comissão de Meio Ambiente.
3: Eles querem aumentar a articulação política em prol de projetos de recuperação de áreas degradadas pelo garimpo. A reportagem é de Marcela Diniz.
8: Os pesquisadores indígenas que visitaram o Senado são dos povos Yanomami, Munduruku e Enauenê Naui. Os objetivos da visita foram conhecer mais o Senado e investir na incidência política em busca de apoio a projetos de recuperação ambiental em áreas destruídas pelo garimpo. As lideranças também querem a total desintrusão de seus territórios. O pesquisador Reginaldo Pocho Munduruku explicou que os indígenas precisam do parlamento, inclusive no orçamento, para garantir recursos para ações socioambientais.
9: A gente tem como objetivo de restaurar 106 hectares, né, dentro do nosso território. A nossa região foi degradado pela garimpo ilegal, né? Então, tudo isso impactou a nossa saúde dos povos indígenas, a vida da flora, né? Como os plantios de palmeiras, açaizeiros, contaminou também o nosso alimento, o peixe, né?
8: Em reunião com consultores do Senado na Comissão de Meio Ambiente, os pesquisadores indígenas ficaram sabendo, por exemplo, da oficina legislativa oferecida pelo E-Cidadania, portal por meio do qual é possível sugerir uma ideia que poderá virar um projeto de lei de verdade. O secretário do colegiado, Ayrton Aragão Júnior, explica que essa ferramenta pode ser útil, por exemplo, nas escolas indígenas.
10: Para aproximar também os jovens indígenas e as lideranças desse processo, dessa possibilidade de participação dentro do E-Cidadania aqui no processo do Senado Federal.
8: Pesquisa da Fiocruz de 2024 mostrou que 94% dos Yanomami de 9 aldeias invadidas por garimpos tinham alto nível de contaminação por mercúrio. Entre os Munduruku, um levantamento deste ano feito com gestantes mostra a contaminação de 97% das mulheres.
2: E os eventos climáticos extremos registrados nos últimos dias no país confirmaram a previsão dos especialistas.
3: Em dois debates realizados no Senado em maio, cientistas alertaram para a força do fenômeno El Niño este ano. Repórter César Mendes.
11: As chuvas intensas no sul e os vendavais no Rio e em São Paulo, registrados no mês de julho, confirmam o alerta dos especialistas de que o El Niño será forte este ano. Para o senador astronauta Marcos Pontes, do PL de São Paulo, é preciso aprimorar a legislação para enfrentar de forma adequada esses fenômenos.
12: Para proteger a população dos eventos que vão acontecer.
11: Segundo o climatologista Carlos Nobre, o El Niño acelera o jato de circulação atmosférica que vem do Pacífico em direção à América do Sul. E vários estudos têm apontado evidências de que o El Niño será muito forte este ano.
13: Esses eventos nos últimos dias de chuvas muito fortes no Rio Grande do Sul, isso é relacionado com o El Niño.
11: O senador Hamilton Mourão, do Republicanos Gaúcho, pediu que o Plano Nacional de Proteção e Defesa Civil determine a realização de simulações anuais nos municípios mais atingidos pelos fenômenos climáticos.
3: Com a edição de Paula Groba e trabalhos técnicos de Eliseu Caires, o Jornal do Senado fica por aqui. Acompanhe agora as notícias do Tribunal de Contas da União e da Câmara dos Deputados. Boa noite.
2: Boa noite e um bom fim de semana.
14: Minuto do TCU.
15: O Tribunal de Contas da União apresentou os resultados de um conjunto de auditorias sobre as chamadas transferências especiais, conhecidas como emendas PIX. A fiscalização analisou 100 repasses destinados a 73 municípios e 2 estados, que somaram R$ 198 milhões de reais. O relatório apontou problemas em 82% das transferências examinadas. Entre as principais falhas estão deficiências na prestação de contas, irregularidades em licitações, pagamentos sem comprovação e falta de transparência na aplicação dos recursos. O prejuízo potencial foi estimado em 49 milhões de reais. O tribunal fez recomendações para fortalecer o controle, aumentar a transparência e melhorar a fiscalização das emendas parlamentares. Saiba mais em tcu.gov.br.
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16: Projeto facilita acesso à justiça gratuita para inscritos no Cadastro Único.
17: Parlamentares aprovam benefícios para motoristas com bom histórico.
16: Comissões finalizam análise de proposta que incentiva o voluntariado.
18: Boa noite. Câmara finaliza a votação de projeto que incentiva voluntariado. Acompanhe os detalhes com a repórter Maria Neves.
19: Aprovado na Comissão de Constituição e Justiça da Câmara dos Deputados, projeto que estimula a atuação de jovens como voluntários em instituições de acolhimento de pessoas idosas com deficiência e crianças na primeira infância. A proposta determina ainda que os jovens voluntários também terão acesso a serviços de acolhimento durante o período de atuação. As regras serão definidas na regulamentação da lei. A relatora, a deputada Laura Carneiro, do PSD do Rio de Janeiro, explica que a medida representa mais um incentivo para aproximar jovens de pessoas idosas e com deficiência em instituições de acolhimento.
20: É uma tentativa de unir jovens com pessoas idosas e com pessoas com deficiência. Então, esse jovem, né, que está no serviço voluntário, vai ser habilitado para trabalhar nos abrigos, enfim, nas áreas de recebimento, que são de acolhimento, tanto de pessoas com deficiência como de idosos.
19: Ao apresentar o projeto, o deputado Roberto de Lucena, do Republicanos de São Paulo, argumentou que os jovens têm interesse em ingressar no mercado de trabalho e na universidade. Para ele, o Estado, ao valorizar o trabalho social e voluntário, estimula o acesso desses jovens tanto à vida acadêmica quanto ao mercado de trabalho, além de estimular o exercício da cidadania. A deputada Laura Carneiro promoveu pequenos ajustes no texto. O principal deles é uma mudança para assegurar que a participação no voluntariado não seja uma condição obrigatória para o acesso do jovem a serviço de acolhimento social. Segundo a parlamentar, a alteração é necessária para preservar a gratuidade da assistência prevista em lei. Da Rádio Câmara de Brasília, Maria Neves.
21: Trabalho. O projeto que amplia reconhecimento de profissionais da radiologia deu mais um passo na Câmara. Saiba mais com a repórter Sofia Peçanha.
22: A Comissão de Constituição e Justiça aprovou o projeto que atualiza a regulamentação das profissões de técnico e tecnólogo em radiologia e de bacharel em ciências radiológicas. A proposta, já aprovada pelo Senado, altera a lei que regula o exercício das profissões da área desde 1985. Entre as mudanças está o reconhecimento formal das categorias de bacharel, tecnólogo e técnico em radiologia, além da ampliação das áreas de atuação profissional. O texto busca adequar a legislação às novas tecnologias utilizadas em exames e tratamentos de saúde, além de atividades industriais e de segurança que utilizam radiação. O projeto já havia sido aprovado pela Comissão de Saúde. Na reunião, o relator, o deputado Ricardo Silva, do PSD de São Paulo, destacou a importância desses profissionais para o funcionamento dos serviços de saúde.
23: Eles buscam beneficiar os profissionais técnicos em radiologia, os quais têm atuação relevante nos serviços de saúde, principalmente na produção de exames radiológicos indispensáveis ao diagnóstico de patologias.
22: Além de atualizar as regras para o exercício da profissão, o texto determina quem pode obter registro nos conselhos regionais de técnicos em radiologia, estabelece regras para a supervisão das técnicas radiológicas e reforça exigências relacionadas à proteção radiológica e à segurança dos trabalhadores e usuários dos serviços. Na prática, a proposta busca dar mais segurança jurídica aos profissionais ao definir quem pode atuar em cada atividade e quais são as responsabilidades de cada função. Durante a votação na Comissão de Constituição e Justiça, a deputada Érica Cocai, do PT do Distrito Federal, defendeu a proposta, afirmando que uma das principais mudanças é o reconhecimento dos tecnólogos em radiologia na legislação.
24: E por fim dizer que nós temos uma legislação que é uma legislação antiga, que não previa o tecnólogo, e tecnólogo agora vai poder fazer concurso público. Tecnólogo vai poder adentrar na saúde como tecnólogo. Portanto, é um reconhecimento.
22: Como a proposta que atualiza a regulamentação dos profissionais das técnicas radiológicas sofreu alterações durante sua análise na Câmara, ela retorna agora ao Senado para análise dessas modificações. Da Rádio Câmara de Brasília, Sofia Peçanha.
21: Justiça.
18: Inscritos no Cadastro Único para Programas Sociais, o CadÚnico, poderão ter acesso facilitado à justiça gratuita. A repórter Silvia Munhato tem os detalhes.
25: A Câmara aprovou o projeto que prevê a concessão de justiça gratuita de maneira imediata a quem estiver inscrito no Cadastro Único para Programas Sociais, o CadÚnico. A autora do projeto, a deputada Maria do Rosário, do PT do Rio Grande do Sul, diz que a mudança tem o objetivo de facilitar o acesso à justiça, evitando que a pessoa tenha que comprovar novamente que tem baixa renda.
26: Se o judiciário reconhecer o CadÚnico, essa pessoa que passou pelo Centro de Referência e Assistência Social, pelo CRAS e que está no CadÚnico, quando chegar no judiciário, o judiciário vai ter uma economia processual muito grande. Ele não precisa mais revisar documentos sobre a situação econômica da família.
25: Segundo a deputada, quem não estiver no CadÚnico único, mas atender aos critérios atuais de vulnerabilidade adotados pela Justiça, continuaria tendo que fazer a comprovação de renda. A proposta que permite aos inscritos no CadÚnico único acessar a Justiça gratuita sem a necessidade de comprovação de renda seguirá agora para a análise do Senado. Da Rádio Câmara de Brasília, Silvia Minhato.
0: Transportes.
1: Comissão aprova projeto que estabelece benefícios para motoristas com bom histórico. A repórter Júlia Lopes nos conta quais são.
4: Motoristas profissionais com bom histórico no trânsito poderão receber benefícios se estiverem inscritos no Registro Nacional Positivo de Condutores. A proposta do deputado Duda Ramos, do Podemos de Roraima, foi aprovada na Comissão de Viação e Transportes da Câmara dos Deputados. O Registro Nacional Positivo de Condutores é voltado ao cadastro de motoristas que não cometeram infrações de trânsito nos últimos 12 meses. Com a nova proposta, passa a constar no sistema dados como ausência de infrações gravíssimas, participação em cursos de direção defensiva e histórico de condução sem acidentes. O relator do projeto, deputado Ricardo Aires, do Republicanos do Tocantins, explica que motoristas profissionais são aqueles que exercem atividades econômicas, como motoristas de aplicativo e caminhoneiros. Para ele, a medida beneficia não apenas os condutores, mas também os consumidores.
5: Esse projeto é importante por dois significados. Primeiro, porque ele vai, de um lado, prestigiar e demonstrar o motorista que tem boas práticas de trânsito e, por outro lado, também oferecer para a população, principalmente as pessoas que dependem desse tipo de serviço, aqueles melhores motoristas para que eles sejam contratados ou premiados na sua atividade econômica.
4: No texto, os benefícios concedidos aos condutores incluem redução no valor de seguros de veículos, acesso prioritário a vagas de emprego e condições diferenciadas em financiamentos e locações de veículos. O projeto, que busca conceder vantagens a motoristas profissionais inscritos no Registro Nacional Positivo de Condutores, inclui a medida no Código de Trânsito Brasileiro e segue agora para análise na Comissão de Finanças e Tributação. Da Rádio Câmara de Brasília, Júlia Lopes.
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0: Desenvolvimento Regional.
6: A Comissão de Desenvolvimento Urbano aprovou o uso de royalties do petróleo para financiar a tarifa zero no transporte urbano. A repórter Fabielle Pires nos conta como deve funcionar.
7: Quando o petróleo é extraído, uma parte da riqueza gerada retorna para os cofres públicos. São os royalties, recursos que podem ser usados para financiar serviços e investimentos em benefício à população. A Comissão de Desenvolvimento Urbano da Câmara dos Deputados aprovou uma proposta que destina parte dos royalties para a gratuidade nos transportes públicos do Brasil. A iniciativa é conhecida como Tarifa Zero e deve facilitar o transporte público e a mobilidade urbana. Ao apresentar o projeto, o deputado Gilmar Tato, do PT de São Paulo, defendeu que a Tarifa Zero contribui para a redução da desigualdade social, melhora a qualidade de vida nas cidades e incentiva o uso do transporte coletivo. O relator da proposta, deputado Hildo Rocha, do MDB do Maranhão, defendeu que a mudança na lei dos royalties não trará prejuízos.
9: Não vai aumentar o preço de combustível e também não vai diminuir o rendimento das empresas. E vai resolver um grave problema que existe. Porque no momento em que tivermos a tarifa zero de transporte público, as empresas que estiverem trabalhando, seja ela da iniciativa privada, uma concessionária ou uma empresa estatal, vai ter o dinheiro certinho lá todo mês, a tarifa atualizada, para que eles possam fazer um bom transporte público.
7: O projeto, que destina parte dos recursos dos royalties de petróleo para a tarifa zero de transporte público, segue para análise da Comissão de Viação e Transportes. Da Rádio Câmara de Brasília, Fabielle Pires.
0: Educação.
21: Comissão de Educação aprova projeto de estímulo à integração entre empresas de pequeno porte e ensino profissionalizante. A reportagem é de Maria Neves.
19: A Comissão de Educação da Câmara aprovou o projeto do deputado Júnior Mano, do PSB do Ceará, que busca estimular a integração entre instituições de ensino profissional e as micro e pequenas empresas. Pelo texto, os órgãos públicos responsáveis pela política de educação profissional e tecnológica terão de criar cadastro com vagas de emprego como forma de estimular a contratação dos formados pelas instituições de pequeno porte. Na opinião do relator, deputado Luiz Lima, do Novo do Rio de Janeiro, a iniciativa é importante porque as microempresas e empresas de pequeno porte são as que mais empregam no país, mas também são as que encontram maior dificuldade para a contratação de mão de obra qualificada.
2: A gente tem mão de obra específica escassa, que com esse projeto a gente vai ajudar a superar esse obstáculo. A gente está falando de mais profissionalização, que é a vontade dos estudantes. A gente está criando facilidade entre as instituições de ensino, públicas e privadas, para que tenha uma maior interação com o mercado de trabalho.
19: De acordo com o levantamento do SEBRAE, em 2025, as micro e pequenas empresas respondiam por cerca de 97% dos negócios ativos no país, com quase 22 milhões de empreendimentos que seriam responsáveis por 26,5% do Produto Interno Bruto Nacional. Além disso, o estudo aponta que 7 em cada 10 novos empregos formais do país estão nas empresas de micro e pequeno porte. Luiz Lima reforça que quando a educação profissional está em sintonia com as necessidades dessas empresas e articulada com programas de apoio ao empreendedorismo juvenil, há consequências positivas na formação e na integração com o mercado de trabalho. Além da criação do cadastro de vagas em micro e pequenas empresas, a proposta determina que o poder público estimule a abertura de negócios e a formalização de empresas de pequeno porte. A medida

0: Saúde.
1: Comissão de Educação aprova diretrizes para parto humanizado no SUS. A repórter Sofia Peçanha explica como ficou a proposta.
2: A Comissão de Educação da Câmara dos Deputados aprovou o projeto que estabelece diretrizes para tornar mais humanizado o atendimento às mulheres durante a gestação, o parto, o nascimento do bebê e o pós-parto no Sistema Único de Saúde, o SUS. Durante a votação, a comissão alterou o projeto. Em vez de apenas modificar a Lei Orgânica da Saúde para incluir regras específicas sobre o parto humanizado, o novo texto passou a reunir um conjunto mais amplo de diretrizes para atenção à gestação, ao parto, ao nascimento e ao puerpério no SUS. O projeto original previa obrigações mais diretas para o serviço de saúde, com foco na garantia de condições para o parto humanizado e na presença de acompanhante. Já o novo texto amplia esse alcance e passa a organizar princípios gerais de atendimento, com ênfase na autonomia da mulher e na estruturação da rede de atenção materna e neonatal, como ressaltou a relatora da proposta, a deputada Lídice da Mata, do PSB da Bahia.
3: Portanto, esse projeto ele sintetiza uma contribuição, uma preocupação de deputados homens e deputadas mulheres de diversos partidos. E esta é a riqueza dele. Nós estabelecemos diretrizes que visam humanizar a relação do parto, portanto, da mulher, da parturiente, com os médicos e profissionais que integram aquele momento de sua vida.
2: Entre as medidas previstas estão a garantia da presença de acompanhante escolhido pela gestante durante todo o atendimento, a possibilidade de apoio de doula, o fortalecimento da atuação de enfermeiras obstétricas, obstetrizes e parteiras tradicionais, além da ampliação do acesso à anestesia obstétrica, conforme protocolos do Sistema Único de Saúde. Segundo a relatora, a humanização do atendimento depende da qualificação permanente dos profissionais de saúde e da construção de ambientes mais acolhedores e seguros para mulheres e recém-nascidos.
3: Então, esse é um momento especial na vida da mulher, na vida de uma família, com consequências para o resto da sua vida, né, de um parto bem realizado, confortável, e por isso mesmo ele merece uma série de orientações que foram aqui definidas.
2: O texto final também reuniu contribuições de 57 projetos que estavam sendo analisados em conjunto e que também tratam do atendimento neonatal. Agora, a proposta segue para análise da Comissão de Saúde. Da Rádio Câmara de Brasília, Sofia Peçanha.
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0: Economia.
1: Comissão aprova projeto que busca evitar cobrança de imposto sobre imposto. A repórter Silvia Munhato explica a questão.
6: A Comissão de Finanças e Tributação da Câmara aprovou proposta que proíbe incluir imposto na base de cálculo do próprio imposto em qualquer esfera de governo. A mudança também foi aprovada na reforma tributária em 2023, no processo de eliminação do ICMS, PIS, COFINS, IPI e ISS. Os novos tributos da reforma, o Imposto sobre Bens e Serviços e a Contribuição sobre Bens e Serviços, serão cobrados apenas no consumo de produtos e serviços, o que garante a não incidência de tributos durante a sua elaboração ou fabricação. O relator, deputado Kim Kataguiri, do Missão de São Paulo, afirma que a cobrança de imposto sobre imposto é uma anomalia brasileira.
7: Então a gente está vedando isso, impedindo que isso aconteça em qualquer estado, município ou mesmo no âmbito da União, porque de fato é uma anomalia que a gente tem no sistema tributário brasileiro. Não à toa, isso impede tanto investimento aqui no Brasil, principalmente no setor produtivo.
6: A proposta será analisada agora pela Comissão de Constituição e Justiça, antes de seguir para o plenário. Da Rádio Câmara de Brasília, Silvia Munhato.
0: Últimas notícias.
1: Rodrigo de Castro, do União de Minas Gerais, comemora a aprovação na Comissão de Constituição e Justiça de proposta de emenda à Constituição que limita a alíquota do IPVA a 1%. Relator da matéria, o deputado explica que o objetivo é reduzir

0: a carga sobre os consumidores.
1: Ela visa beneficiar o consumidor brasileiro, que hoje paga até 4%, em alguns estados 4,5%, e que passará a pagar no máximo 1%. Então, por exemplo, em Minas Gerais, no meu estado, vai haver, que cobra 4%, vai haver uma diminuição de 75% do valor do IPVA. Ela tramitou de maneira recorde na Câmara, na CCJ, e foi aprovada de maneira unânime, ou seja, os deputados da CCJ entenderam que essa PEC diminui imposto no Brasil e faz justiça tributária.
0: Rodrigo de Castro ressalta que o próximo desafio é aprovar a proposta na comissão especial. O parlamentar considera o atual modelo de cobrança do IPVA dos proprietários de veículos um dos mais injustos do mundo. Termina agora o jornal Câmara dos Deputados, produzido pela Rádio Câmara, com trabalhos técnicos de Wellington Teles e apresentação de Val Monteiro e Paula Bittar. Boa noite.
2: A Voz do Brasil volta na segunda-feira. Boa noite.
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0: Vamos que vamos, meus amigos, curtir mais uma sequência de sucessos nessa sexta-feira do nosso charme, meu povo. Hoje, dia 31 de julho, o último dia do mês, né? Então bora aproveitar esse restinho de julho pra curtir esse dia maravilhoso que Deus nos deu, completinho, com muito sucesso, muitas dicas, muita energia boa, vontade, produtividade, amor no coração, vontade de fazer, de realizar, tudo isso e muito mais aqui na sua rádio. É o nosso charme mandando essa energia boa pra você. Então vamos que vamos! PPA com Country Beach, que delícia!
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Tá aí o som de Edi Brito e Samuel, é o romance rosa do projeto Dois Diferentes. Agora, aquela dica esperta para as meninas? Temos! Vamos para o Dicas do Dia.

0: aí com a barra da calça arrastando no chão, detona o tecido e passa aquela imagem de um look mal acabado e sem capricho, né? Para dar uma virada no visual de forma rápida, dobre a barra da calça com cuidado para deixar o tornozelo à mostra. Esse truque simples cria um efeito visual que alonga as suas pernas e ainda dá o máximo de destaque para o seu calçado favorito. Renove seu estilo com pequenos detalhes que fazem toda a diferença.
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0: E agora vem chegando a versão de um dos maiores sucessos do cantor Alejandro Sanz, mas agora na versão brasileira, com o grupo Menos é Mais e o Coração Partido.

0: Guilherme Benuto com Panda, eu duvido. Sexta-feira maravilhosa, o nosso Charme está mil por aqui. Já já tem mais uma bela seleção de sucessos.
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5: Vamos que vamos em mais uma seleção gostosa de música, essa sequência bem eclética, ó, vai rolar Gustavo Lima, Bob Sinclair, Marcelo Falcão, Edson Hudson, é a mistura gostosa. E pra começar, do álbum Feito à Mão, vamos curtir o som Assunto que Dói.
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0: Tá aí Edson e Hudson, hein, que depois de regravarem vários clássicos, lançaram a inédita Papel de Homem, que a gente acabou de ouvir por aqui. Tivemos Marcelo Falcão também cantando pra gente. Essa música Legado, parceria com o eterno vocalista do Charlie Brown Jr., Chorão. Curtimos ainda Bob Sinclair aqui na sua rádio e Gustavo Lima. Depois do intervalinho, sons do passado pra gente curtir.
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5: Opa, meus amigos, bora recordar bons e velhos sons. É lá do fundo do baú que eu vou trazer duas canções internacionais pra gente matar a saudade hoje.
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5: Uma parceria incrível de Maroon 5 com Christina Aguilera. Vamos curtir sucesso que vale a pena ouvir de novo.
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0: Avicii com Wake Me Up. Esse som é do Fundo Baú e a gente recordou com você, junto também com Maroon 5 e Christina Aguilera, duas canções maravilhosas. Estava esquecidinhas? Estava, mas o Flashback foi lá e resgatou elas e trouxe pra você. Displicente, uma das grandes parcerias de Wesley Safadão e Rei Vaqueiro, vem chegando agora pra você, então bora curtir do projeto Meu Forró é Mundo.
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2: Ah, canção rei! Isso aqui tem que ter sentimento.

0: Que sofrência, meus amigos, torcendo você. Esse som lançado pela Luísa Martins do álbum Pé no Chão. Depois do intervalinho, tem mais uma sequência de sucessos.
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3: Vamos que vamos. Matheus e Cauã, eles que lançaram em 2025 o álbum Envolvente, que traz participações de Ana Castela na música Ilusão de Ótica.
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0: 2023. Esse som maravilhoso de recordação, Simone Mendes, no projeto Cintilante. Encerrando essa bela sequência, né? Tivemos ainda Lucas Morato, Harry Styles, Matheus e Cauã. E o Charme segue depois do intervalinho com mais uma sequência de arrasar.
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Então, minha amiga, se você quer que a sua esmaltação dure muito mais tempo e fique com acabamento de salão, as lixas de polimento são perfeitas para uniformizar as unhas onduladas e dar aderência à base, mas devem ser usadas no máximo uma vez por semana. Atenção para a dica de ouro, hein? Se você for passar esmalte logo em seguida, evite usar o lado do brilho extremo. Caso contrário, a superfície ficará lisa demais e o produto não vai...

0: Encerrando com Taeme Thiago, meu povo. Cadê os Vaza? Parceria com Gabriel Gava. Depois do intervalinho, tem mais som pra gente ouvir.
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0: Medida Protetiva, João Bosco e Vinícius, Gustavo Lima na parada, tivemos ainda Ivo Mozart, tivemos Miley Cyrus, tivemos Lucas Luco com Wesley Safadão e tem mais, muito mais, chegando já já pra você.
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2: E vem chegando mais uma bela sequência de sucesso agora com Israel Rodolfo e o sucesso Arrumambão, que faz parte do projeto Termômetro.

0: Gustavo Mioto e Ana Castela. Isso são lançados em 2025, Princesa, do DVD Atemporal. E agora, aquela dica especial chegando.
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0: Meus amigos, o seu tênis favorito ficou completamente destruído e cheio de manchas depois daquele dia de chuva e barro. Ó, misture sabão em pó, detergente neutro incolor e um pouquinho de alvejante sem cloro em um recipiente. Aí retire os cadarços, as palmilhas para lavá-los separadamente. Aplique a solução no calçado e esfregue bem com uma escova. Depois, é só enxaguar e deixar secar naturalmente para ter o seu tênis limpo de novo.
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0: última saudade de Henrique e Juliano. Depois do break, Top 4 chegando.
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2: E vem chegando agora os quatro sons mais queridos do momento.
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2: Número 4 traz Ariana Grande pra você.
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0: Golden, é o som número 1, medalha de ouro, e a número 4, Ariana Grande, e esse foi o nosso ranking nos ranks. Beijo, beijo, beijo, fica de boa por aí, aproveite sua sexta-feira, segunda-feira eu volto com mais charme pra te fazer companhia, e será um prazerzaço compartilhar cada minuto com você. Até lá, bom fim de tudo de bom.
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0: bom dia, Bebedouro, muito bom dia, Cidade Coração, muito bom dia a todos nossos queridos amigos ouvintes de Bebedouro, da nossa micro-região, ligadinhos, sintonizados em mais uma manhã, manhã top, manhã de sabadão, manhã de estrear aí um novo mês, um novo período, mês de agosto dando início, no último dia da semana, no sabadão, uma combinação top, né, abrir aí agosto. Um sabadão, eu achei legal, eu achei bacana, assim como também começar aí o nosso informativo RB, nessa pegada gostosa, nesse sábado de manhã, com um agosto que venha abençoado, com muita energia, muita coisa boa, muita proteção do nosso Senhor Jesus Espírito Santo na sua vida. Esse é o informativo especial de sábado, está no ar, com um resumão das semanas principais, notícias da semana, e olha que aconteceram coisas e coisas aí, hein? É, positivas, infelizmente negativas. Então é isso, assim que a gente começa essa manhã até às 11 da manhã. Eu sou o Vitor Carvalho, na companhia dos meus parceiros, começando pela minha direita, senhor Natan Molina.
1: É, muito bom dia Dani, bom dia Vitor, bom dia pra você que nos acompanha no rádio, na internet. Seja muito bem-vindo, né? O primeiro dia do mês, mais um novo mês, conforme o Vitor disse, aí mês de agosto, agora encerrando aí mês de julho, e agora um novo mês, que seja um mês abençoado para você, para toda a sua família, e mais um sabadão, primeiro sábado do mês de agosto, já trazendo com as principais notícias aí da semana e as notícias atuais do nosso informativo de sábado especial, né, Dani?
2: É isso aí, Natan, bom dia Vitor, bom dia a todos os ouvintes, um ótimo sabadão aí, um ótimo final de semana, como o Natan mesmo disse, o primeiro informativo aí do mês de agosto. O pessoal já tá chegando aí na live no Facebook, tem o site também para acompanhar, o rádio rbfm.com.br, e você participa pelo WhatsApp também no 17 996018304.
0: 996018304 é o zap zap para participar, o arroba onde estamos ao vivo aqui, sem robozinhos fakes, gerando aí mais engajamento e visualização. Aqui é você participando conosco, se informando e formando a sua opinião nesse mês tão especial, mês que a RBFM parte para completar aí 80 anos, 8 décadas, é isso aí mesmo, com muitos prêmios, prêmios tops se aproximando, vindo por aí pra você na nossa programação, inclusive um brinde sensacional em off, hein? Vem vindo um copo térmico aí, lindão pra você dos 80 anos da RB Especial, tá bom? Ô, Natan, falando em prêmios, hoje tem, né? Sorteio aí, tradicional de sábado, topzera.
1: Exatamente, todo mundo que passar pela nossa live e comentar eu quero ganhar, compartilhar, marcar os amigos ou participar no WhatsApp, está concorrendo àquele combo do Caldeirão Marmitaria, que é o Marmitex grande, mais uma Coca-Cola lata. Então é um almoço garantido aí pra você que deixar o seu alô e participar aqui com a gente. No finalzinho sortearemos.
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0: 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Dani, hoje, sabadão aí, 1º de agosto, estreando aí o mês de agosto, tem datas comemorativas importantes, hein, meu amigo?
2: O mês de agosto, que é o início do agosto dourado aí, que é do aleitamento materno, né? E também o agosto verde, claro, que é do linfoma, hein? Então, de dia 1º a 31 de agosto aí, é agosto dourado e o verde, claro, também. E é o início da semana, Vitor, mundial da amamentação, né? De 1º a 7 de agosto. Dia mundial do câncer de pulmão também. Também é dia do cerealista, dia nacional dos portadores de vitiligo, dia nacional do selo. E o mês aí é da amamentação, mas hoje, né, comemorando o dia mundial da amamentação.
0: Dia mundial da amamentação e do vitiligo, Dani. Eu sempre fico com uma pontinha de interrogação ali no final com relação ao vitiligo. Sempre porque é uma curiosidade, né? O vitiligo é uma doença aí crônica da pele.

0: em que o sistema imunológico passa a atacar os melanócitos, as células responsáveis por produzir melanina, o pigmento que dá a cor à pele, aos pelos e aos cabelos, né? Como consequência, surgem aí as manchas brancas em diferentes partes do corpo. As manchas podem aumentar com o tempo ou permanecer estáveis por anos. E aí a gente sempre relembra daquele caso, né? O Michael Jackson, ele, aquele debate, ele fez procedimentos para ficar branco nos anos 80? Óbvio que não, nem tinha, nem tem, eu acho que isso. E se tem, não é divulgado. Michael Jackson, sim, tinha vitiligo, para quem não sabe. A gente tá nessa onda do filme do Michael Jackson ainda surfando aí. No filme conta um pouco. E ele, para ele era mais fácil usar maquiagem branqueando toda a pele dele negra do que ficar fazendo o contrário. E ele veio pro Brasil naquela entrevista pra Glória Maria e disse: eu sou negro, eu tenho vitiligo. Sim, Michael Jackson foi diagnosticado com vitiligo, a doença da perda da pele. Só a título de curiosidade, que muita gente
1: lembrar
0: às vezes
1: que é uma...
0: tem paradigmas, sim, né, Dani? Fica olhando pra pessoa quando encontra uma pessoa que tem vitiligo. E não é só pessoas morenas ou negras que têm vitiligo. Pessoas brancas têm causa o arrosamento da pele, o branquear do cabelo.
1: Lembrar que é uma doença autoimune, como você mesmo disse, no qual o próprio corpo ataca aí, né, por engano, os melanócitos, como você explicou aí.
0: Legal, né? Curiosidades aí pra você no seu Informativo RB, que é o nosso papel também nessas datas comemorativas, trazer aí estas diversas curiosidades e informações. Bora então rodar a vinheta e conferir aí as manchetes de hoje.
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0: No seu Informativo RB, você vai participando e vai mandar o seu alô aí e concorrer a prêmios. E é claro que acompanha as notícias de hoje com o Hemocentro da nossa cidade. Segunda-feira aí, trazendo a coleta noturna, doação de sangue na coleta noturna. Você vai anotar aí bonitinho na sua agenda. Não vai esquecer, pelo amor de Deus, porque os estoques de sangue estão baixos no Hemocentro, na central de doação de sangue. UPA de Bebedouro supera 69 mil atendimentos no primeiro semestre. Mesmo aí com queda, ainda vem alto, altíssimos números ali, sempre na casa de entre 11 e 12 mil atendimentos nos últimos meses, semestre, então quase Bebedouro inteiro já teria, aspas, passado pela UPA. Ah, também temos o plantão policial, as ocorrências da Polícia Militar, da Polícia Civil, as principais ocorrências da semana a gente traz para você. Ribeirão Preto contabiliza 1.300 árvores derrubadas após o temporal, com ventos de até 160 quilômetros. Meu Deus! Também vamos falar aí, repercutir bastante, a visita do governador Tarcísio de Freitas em Bebedouro, visitando não só a Cooper Citrus Expo em sua abertura, mas também as obras do estado em nossa cidade, com destaque para o viaduto da Avenida Raul Furquim. Senac abre quase 1.400 vagas no segundo semestre, com 1.000 bolsas, meu amigo.
3: Vamos falar também do Disque Descarte. Para você que quer descartar os seus móveis usados, velhos, não tem onde colocar, você pode solicitar direto na garagem municipal para manter a cidade limpa e organizada, tá? O sistema está funcionando até hoje muito bem. Vamos falar também da Secretaria de Educação iniciando as pré-inscrições para a educação infantil do próximo ano letivo, é já 2027, hein? Fala também do evento do Agro IMESB, promovendo aí o segundo minicurso de cultivo de orquídeas e a primeira exposição de orquídeas, um evento que vai acontecer agora em agosto, um evento muito bacana aí do agro brasileiro aqui para Bebedouro, puxando um pouco aí do que o Vitor falou também da Cooper Citrus Expo. E falar do Sebrae também, realizando aí o lançamento do circuito Loja do Futuro Destino Lucro, é uma capacitação para os empresários e empreendedores de Bebedouro que vai trazer aí o futuro do comércio. comércio. Então, evento importante também do Senac aqui para nossa cidade.
1: Bebedouro que registra 485 novas empresas em 2026 e conquista selo ouro aí do Facilita São Paulo, né? Também Bebedouro que perde 3.600 eleitores desde a última eleição presidencial e mais da metade dos eleitores de Bebedouro tem entre 30 e 59 anos, né, Vitor? Falar do João Rock aí, evento em Ribeirão Preto acontecendo hoje, a programação da festa do Peão de Barretos também neste mês de agosto, falar também aqui da Mega Sena que pode pagar amanhã. Agora o sorteio da Mega Sena final de semana, sendo aos domingos, né? Amanhã pode pagar, então, 100 milhões de reais, em previsão do tempo. E as notícias do esporte aí, viu, Vitor e Natan, no finalzinho do informativo. Equipes de Bebedouro conquistaram importantes resultados aí na fase regional do Campeonato Brasileiro de Vôlei Adaptado. Tem os jogos regionais aí, a colocação de Bebedouro também. E já falar dos jogos de primavera também, né? Que ganham nova marca e celebram os 50 anos na FECIB Velha, começando aí no mês que vem, em setembro. E falar da rodada da Copa do Brasil, Vitor. Rodada estranha, né? No final de semana não tem Série A e Série B. E a Copa do Brasil, que sempre foi meio de semana, e só a final que era final de semana, nesse ano, rodada aí, Natan. Final de semana, jogos de ida agora, e no meio da semana já os jogos de volta da fase 8. Oitavas de final da Copa do Brasil.
0: É, tudo isso e muito mais aí no seu informativo RB especial desse sabadão. Vai mandando seu alô, participe o nosso arroba rádio RBFM. Estamos ao vivo no Facebook para você participar aí, mandar o seu alô. Passando conosco a Fabiola Prata, a Antônia Dias, também aí o Zenildo Aparecido. Obrigado pelo carinho também, a dona Antônia Pavini, José Roberto Alves Mota, Sônia Fernandes na live, no Zap Zap também a galera chegando conosco. O Vardim tá aí mandando seu alô. O Beto Eletricista, o Renê, Fernandinho Eletricista, tá aqui mandando o alô, o Renê mandando aqui, ó. É, motorista de aplicativo, muito obrigado pela participação. A Yara, Rosa Maria, Nilva também acompanhando pelo rádio. Beijão pra todo mundo, primeiro intervalinho comercial, daqui a pouquinho a gente volta.
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5: Voltamos com o seu informativo RB na 88.3 FM, também nas redes sociais. Vai mandando seu alô, dá uma passada por aqui, deixe seu alô, seu abraço, participe com a gente, concorra ao prêmio do Caldeirão Furado, esse combo top almoço mais refrigerante por conta do Estênio, por conta do Caldeirão Furado, comida boa de qualidade. Esse sabadão é bom demais, hein? Fátima de Simone Fernandes está por aí, Celso Cardinal também, obrigado pelo carinho, sempre fiel de fechar, o Rafael Rodrigo aí de segunda a sábado conosco, né, Dani? Alia Silva Martins também, Célia Toledo, Zélia Martins Morim, Sônia Fernandes, todo mundo ligadinho aí no Zap Zap, você pode mandar seu alô participar também, todo mundo concorre no finalzinho do programa. Começar falando da UPA de Bebedouro e seus atendimentos no primeiro semestre. Meu Deus, rapaz, Dani, quase 70 mil atendimentos, quase a população de Bebedouro transformada em atendimentos aí só no primeiro semestre, meus amigos. É, olha só, hein? E nos últimos 4 meses, desde março, é 12.600, 12.500, 11.600, 11.100, 12.200, totalizando aí de janeiro a junho, 69.043 atendimentos. É atendimento pra danar, né, Dani? Rapaz do céu! A unidade de pronto atendimento de Bebedouro realizou aí, em junho, 11.122 atendimentos, mantendo o elevado fluxo de pacientes de atendimentos diários ali na nossa UPA da cidade. A clínica médica respondeu por mais de 76% da demanda, consolidando-se aí como principal porta de entrada para a unidade, enquanto a pediatria, mais de 23% dos atendimentos. Com os números de junho, a UPA encerrou o primeiro semestre de 2026, repito, com 69.043 atendimentos, uma média diária de 382 atendimentos por dia. Natan, você sabe o que representa isso? Por hora? 16 atendimentos por hora! Por hora! Praticamente. Falando em minutos, a cada 25 minutos, gira ali um paciente na UPA. Ó, Vitor, imagina, você tá falando besteira. Eu vou lá e fico 1 hora até 2 horas na UPA, meu amigo. A gente sabe o horário de pico dos atendimentos na UPA, né? A gente fala 24 horas, mas sabe o horário do pico. Aí isso acumula, faz jus ali essa 1 hora, às vezes. É óbvio que tem a triagem amarela, verde, amarela, vermelha, dependendo do grau da necessidade da pessoa, né? É bastante atendimento, gente.
6: É, com certeza, número expressivo, né? Fala também do Hemocentro de Bebedouro. Nesse mês de agosto, teremos aí uma novidade, que serão 3 coletas noturnas. Normalmente, O Hemocentro sempre faz duas coletas de sangue noturna para quem não pode ir durante a manhã, que são as doações regulares, né, de terça a sábado. E agora teremos aí neste mês de agosto três coletas noturnas, e a primeira vai acontecer já nessa próxima segunda-feira, dia 3 de agosto. Então serão todas as segundas-feiras serão dia 3, 17 e 31 durante o mês, tá? Então são três segundas-feiras, 3, 17 e 31, e nessa segunda já a primeira coleta noturna, sempre das 6 da tarde às 9 da noite. O Hemocentro ali é anexo aqui ao Hospital Municipal Júlia Pinto Caldeira, próxima UPA ali também, né? Então você que pode fazer a sua doação, vá lá, colabore. Mais informações no telefone 3642-8817. Então, esse mês de agosto, três coletas noturnas. Na segunda, dia 3, segunda, dia 17, segunda, dia 31 de agosto, das 6 da tarde às 9 da noite, para você poder ajudar a manter os estoques aí de sangue regulares, para poder ajudar quem precisa, né?
5: Eu não sou o baú para guardar segredo. Enquanto você dava a notícia do Hemocentro, Dani aqui pra mim desligou o microfone e falou assim: tô curioso pra saber os atendimentos de julho. Eu perguntei por quê? Pelos jogos da Copa, quando o Brasil jogava, não tinha ninguém na UPA sendo atendido. Falou que vai diminuir os atendimentos em julho.
7: Vai, não vai, Natão.
6: Interessante, é verdade, isso é verdade.
5: Bem observado, né? A
7: gente não viu só aí, aqui em Bebedouro, né? Em todos os lugares.
5: É, nós vimos aí como que nas tardes de jogos da Copa do Mundo, como que ficava a UPA. Daniel, você também, eu vou te falar pra você, hein, Daniel? Você é bem observador, viu, Daniel?
7: Não, mas foi comentado, foi bastante divulgado e sobre esse assunto.
5: Olha lá, hein? Dando sequência, passando aí pro plantão policial. 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Grande abraço, Marcos Alves. Parabéns aí pelo trabalho, capitaneando essa equipe top. Polícia! Polícia Civil, Dani. Polícia Civil em Bebedouro encaminha dezenas de armas de fogo apreendidas para destruição junto ao Exército Brasileiro. Até que gosta e poderia explicar isso aqui. Por que que é o Exército que destrói essas armas, Natan Molina?
6: Ah, são os responsáveis hoje no Brasil, né?
5: Tudo que diz respeito ao armamento tem a ver com o Exército?
6: É controlado pelo Exército Brasileiro.
5: Você pode explicar melhor, falar um pouquinho melhor?
6: É igual quando é feita incineração de drogas pela Polícia Civil. Então o armamento é pelo Exército Brasileiro.
5: Tá meio desmotivado?
6: Não, apenas te passando a informação.
5: Tá corrido aí? Eu vou seguir por aqui mesmo. O Exército Brasileiro é responsável por todo
6: o
5: armamento.
6: Faz todo o controle, né?
5: Não precisa mais não, obrigado.
6: Ah, tá.
5: Obrigado, viu?
6: Desculpa, viu?
5: Se você vai tirar aí um documento, um porte de arma, é o Exército que é responsável por fiscalizar, acompanhar. Agora não tenho quem rola que a notícia é pra mim, ó. Pronto. Vou te contar pra vocês, tô bem servido, viu? Se tiver, não quiser vir, também não precisa vir não, viu, Natan? Uma equipe da Polícia Civil em Bebedouro, através de sua Delegacia Seccional de Polícia na manhã de ontem, dia 30, esteve em diligência junto ao depósito de suprimentos da 2ª Região Militar do Exército Brasileiro, situado no município de Barueri, na Grande São Paulo, onde ali fizeram a entrega de dezenas de armas de fogo e centenas de munições que foram apreendidas nos últimos tempos em operações realizadas nos municípios de Taiúva, Taiaçu, Vista Alegre do Alto, Pirangi, Monte Azul Paulista, Viradouro, Terra Roxa e aqui em Bebedouro, pelas diversas forças de segurança. Uma vez findos os respectivos processos criminais que se vinculam a estes artefatos bélicos, a estas armas, o Poder Judiciário encaminha para o Exército Brasileiro, que por sua vez, em momento apropriado, se incumbe aí da destruição dessas armas. Quantos vídeos já não vimos destas armas aí sendo destruídas por rolos compressores, daqueles tratores e muito mais? Ah, não quero mais falar. Dando sequência no plantão policial, saindo aí da destruição de armas. Zerou, Dani? Não tem a de Viradouro? Cadê aquela de Viradouro, daquela grande aquela grande operação da polícia conjunta, polícia civil e polícia militar, porque repercutiu bastante ali nas redes sociais, aquele monte de viatura da polícia, tanto militar quanto civil, principalmente civil ali em Viradouro. E o pessoal perguntou, o que, que é isso? É operação ali com relação à política, drogas, o que, que foi? É com relação a drogas. A Polícia Civil deflagra ali a operação pré-rodeio em Viradouro e localiza e prende um depósito, traficantes, muitas drogas. Ao raiar do dia ali, do dia 30, a Polícia Civil, com apoio da militar e de equipes da Polícia Civil própria, da região de Bebedouro, Barreto, Sertãozinho, deflagraram ali uma grande operação de combate ao tráfico de drogas na cidade de Viradouro, onde os agentes envolvidos deram cumprimento a 12 mandados de busca e apreensão previamente expedidos pelo Poder Judiciário, a pedido ali do delegado de polícia Flávio Tavares. Durante ali a operação, foram realizados e localizados inúmeras porções ali de cocaína, crack, além de grande quantidade de maconha, balança de precisão, simulacros de arma de fogo e valores em dinheiro. Essas medidas cautelares solicitadas pela autoridade policial foram embasadas com prévio circunstanciado trabalho de investigação realizado pela equipe da Delegacia de Polícia de Viradouro. 5 pessoas foram presas ali no total, tudo entre faixa etária de 21 e 33 anos. 3 mulheres e 2 homens, olha aí, hein, ó. O delegado seccional daqui de Bebedouro, Dr. José Eduardo Vasconcelos, procurou destacar o empenho de todos os policiais civis e militares envolvidos nessa grande operação ali, desmantelando boa parte do tráfico de drogas na cidade de Viradouro. Tudo isso já culminando ali neste mês de festa do Peão de Barretos, que aumenta a circulação de pessoas na nossa região. 9 horas e 34 minutos. Dani, vamos falar de Ribeirão Preto e os ventos? Você que quer participar e ajudar aí?
7: É, ainda Ribeirão Preto, falando sobre a tempestade da sexta-feira retrasada, né? Que trouxe muito transtorno ali para a cidade, Ribeirão e a região também, né? O temporal com ventos de até 160 quilômetros que devastou cidades do interior de São Paulo, derrubou pelo menos, Natan, 1.300 árvores em Ribeirão Preto só, hein? Segundo o levantamento divulgado ontem, dia 31, pela Prefeitura Municipal, né? Destas, 600 caíram apenas dentro do campus da USP, viu? E outras 700 foram contabilizadas nas demais áreas do município, de acordo com a administração municipal. Os números, segundo o executivo local, podem ser ainda maiores, porque ainda existem áreas a serem avaliadas, né? As árvores são apenas uma parte dos estragos que o município contabilizou com o temporal e a prefeitura estimou gastar somente com a retirada e limpeza de galhos, troncos e tocos espalhados pela cidade em torno de 21 milhões e 100 mil reais. Hein? A prefeitura envia ofícios ao governo federal e estadual solicitando aí as verbas, né?
5: Tá aí, ó, rapaz, ainda repercutindo bastante os estragos, a destruição devastadora que foi foram esses ventos aí de 160 km por hora. O próprio governador Tarcísio, juntamente com autoridades ali de Ribeirão Preto, aqui na abertura da Cooper Citrus Expo na segunda-feira, citou as dezenas, aliás, milhares de alqueires ali devastados das plantações ali da região de Guariba, Ribeirão Preto, de policultura ali, desde amendoim, soja, milho também. Devastado ali, a cana aguenta um pouco mais o balançar do vento, mas ainda assim destrói bastante, além da parte urbana, árvores, postes, fios, né? Quem tá por aí, Dani?
7: Maristela Duarte aqui na live, a Fátima Costa, Nelly Pelizari, a Silvia Helena de Belo Lucizano, Maria Odete Ramos também, a Roseli Moraes, todos vão pro sorteio no finalzinho do informativo, né? A Sandra Regina colocando os nomes aí do Bruno, Matheus, a Bia, o Thiago, né? A Fátima de Simone também, o pessoal no WhatsApp, o Fabiano Leme na escuta com o irmão, né? O Luiz Mauro e a mãe Neide Machado também, Joaquim da DMI Agrícola e o Fernandinho eletricista cumprimentando o amigo Gustavo Fogário Poca, fazendo aniversário hoje, um dos diretores do Lobo aí, o Poca, ex-presidente do Lobo, né, Natan?
6: É, nossos parabéns ao Gustavo Fogário Poca, do Poca Lanches aí, faz parte da diretoria da Inter, né, o Dani bem disse, já foi presidente da Inter também, muitas felicidades, né?
5: 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Valdeci Luiz, vulgo Canela, um grande abraço pra você. Obrigado pela sua companhia. Intervalinho comercial, daqui a pouquinho a gente volta.
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5: Voltamos com o seu Informativo RB na 88.3 FM, também no arroba Rádio RB FM. A Ivone Marino tá por aqui. A Ivone Marino, que reside ali próximo, aliás, na Quintino Bocaiúva. Ivone, só fala pra gente aí mais ou menos a proximidade da Quintino Bocaiúva. Tá pedindo, pelo amor de Deus, me ajuda a encontrar a chave do meu carro. É uma chave dessas mais novas, modelo tipo canivete, com sensor de aproximação preta e prata. Provavelmente de um Tigo 8, essa chave, para ela não precisar fazer outra, porque realmente só o preço dessa chave, realmente, aí fora o desgaste, o desconforto de ter que correr atrás de programação, chip, o preço dessa chave aí é de doer mesmo, viu? Tem que achar essa chave aí. Vamos ajudar a Ivone a achar essa chave ali na Quintino Bocaiúva. Se alguém achar, deixa com a gente aqui na RBFM, vai dar um jeitinho, né, Natan Molina?
6: As chaves digitais hoje são realmente caríssimas, né? Toda a programação, chip, várias coisas. Então, quem puder, encontrou por aí, puder ajudar, toda ajuda é bem-vinda, né?
7: A Bianca Alvim participando aqui pelo WhatsApp. Todos vão para o sorteio do final do informativo. Tatiana Batista, João Carlos Fonseca, Carlos Andreoli, o Rei das Pimentas, por aqui também. O Carlos Alberto dos Santos, Maria Estela Duarte, a Fátima Costa, Nelly Pelizari. Todos os nomes já marcados aqui.
5: Tá aí, ó. A gente vai de obra do viaduto da Avenida Raul Furquim. Obras aí também da nossa vicinal Lourenço Santim. Obras da rodovia do Matadouro. A gente começa ouvindo primeiro o áudio da entrevista com o governador Tarcísio. Eu estive na obra no dia da inauguração da Copa Citrus Expo. Depois da inauguração da Copa Citrus Expo, a gente foi ali para Raul Furquim acompanhar a visita técnica ali do governador e da equipe do DR. E nós tive a oportunidade de pegar uma fala exclusiva do governador e também do prefeito Lucas, falando com a RB. A gente traz agora para a nossa audiência ele comentando sobre o avanço da obra do viaduto da Avenida Raul Furquim, governador Tarcísio de Freitas, na RBFM.
8: A gente está aqui fazendo a vistoria da nossa obra da Raul Furquim, essa grande interseção aqui na 322, na Armando Cessado de Oliveira. A gente está vendo aqui as obras de artes especiais já tomando corpo, a gente já seguindo aí para a parte de meso e superestrutura daqui a pouco, então avançamos. A drenagem, a macro-drenagem já pronta, então vai restar para a gente depois fazer a micro-drenagem. A duplicação já avançando bastante, então a obra caminhando dentro do esperado. A gente está satisfeito aqui com o que está vendo e a ideia é que no final do ano a gente possa entregar essa ligação da zona sul de Bebedouro com a zona norte de Bebedouro, né, importante para quem vai para Catanduva, né, para quem segue para Olímpia, para Ribeirão e muito importante para a região, um gargalo histórico, né, muitas pessoas perderam as vidas aqui nessa interseção, a gente teve problemas aqui com alagamento, problemas de drenagem, então a gente está endereçando esses problemas todos, resolvendo isso, tenho certeza que vai ser uma obra aí super importante. A gente está aqui acompanhando a visita da obra aqui do governador e quem é bebedourense sabe quantas décadas esperando aqui, o governo do estado agora atuando, DE, a Secretaria de Infraestrutura, resolvendo um problema antigo que vai melhorar, como o governador disse, mobilidade urbana e acabar com esse problema crônico das enchentes aqui que assolavam toda a zona norte da nossa cidade. A gente está aqui fazendo a vistoria da nossa obra da Raul.
5: Aí, após esse bate-papo com o governador, ele também gravou um vídeo falando não só da Raul Furquim, mas também das outras obras em Bebedouro através do governo de São Paulo. Vamos continuar ouvindo.
2: A gente está naquela época que acontece em 4 anos em que o governo dá uma parada, sabe? Ué, a gente não vai parar, não? Então tá, bora trabalhar então. Pois é, aqui a gente não para, a obra não para e São Paulo segue avançando. Aqui em Bebedouro, na SP-322, rodovia Armando de Salles Oliveira, bem no cruzamento com a Avenida Raul Furquim, existia um dos principais problemas da cidade. Congestionamentos, trânsito lento, acidentes, risco para a população. Mas isso vai mudar. Estamos construindo um novo viaduto que vai eliminar esse cruzamento e dar mais segurança para cerca de 75 mil pessoas que dependem dessa obra. E a obra também inclui uma nova passarela de pedestres, duplicação, melhorias do sistema de drenagem para acabar de vez com os alagamentos. E logo aqui do lado, tem mais obra acontecendo. Estamos duplicando a vicinal Lourenço Santim, uma obra que vai facilitar a ligação entre as regiões sul e norte aqui de Bebedouro e conectar o centro à rodovia Brigadeiro Faria Lima. E além disso, vamos pavimentar a antiga rodovia do Matadouro, um pedido antigo de quem produz aqui na região.
5: Bastante obra do governo do estado em parceria com o município, tá certo, tem que ir lá bater na porta mesmo lá das secretarias do estado lá e conseguir verba para essas grandes obras, maior obra viária aí das últimas décadas, né, essa obra tanto, obviamente, do viaduto da Raul Furquim, que eu ouço falar desde criança desse tal viaduto da Raul Furquim sem fim ainda, quando tinha lá, se eu não me engano, na época, Hélio Bastos ainda quando prefeito. E aí a gente sabe que foi dado início nessa busca, nesses últimos anos aí, exercendo ali uma forte influência do ex-prefeito Fernando Galvão, também do ex-governador Rodrigo Garcia, que assinou, aprovou, e agora no governo do Tarcísio de Freitas liberou essa grande obra que está avançando, e também a questão com a Lourenço Santin lá na Zona Sul, saindo e acessando a Brigadeiro Faria Lima, bem lá na frente, bem lá depois do posto de guarda, que era horrível aquela rodovia. Muita gente utiliza aquela entrada da Zona Sul quando vem de São Paulo, quando vem de Jaboticabal, já entra por ali para acessar a Zona Sul, centro da cidade, para não ter que ir lá na Armando de Salles Oliveira, entrar por ela, passar o Pena Verde, pegar ali o pontilhão do residencial ou depois o da Granol também. Ali é o acesso, o primeiro acesso para quem vem da região metropolitana pela Brigadeiro Faria Lima. Também era uma situação muito delicada, muito complicada aquela rodovia, e agora passando aí por essa renovação. Natan Molina.
6: É, novas obras, oportunidades, empresas, é isso que nossa cidade precisa, né? E os números mostram que é isso que tem acontecido ultimamente. Bebedouro registrou 485 novas empresas em 2026 e conquista o selo ouro do Facilita São Paulo. O município apresentou um saldo positivo de 328 novos negócios neste ano e acumula 3.812 empresas abertas desde 2021. Reconhecimento estadual que destaca os avanços aí na modernização dos serviços aos empreendedores. Bebedouro, então, mantém um ritmo de crescimento econômico com a abertura de novas 485 empresas entre janeiro e julho deste ano. No período foram registrados 157 desligamentos, né? 157 fechamentos de empresas, gerando um saldo então positivo de 328 novos negócios. Segundo a Secretaria do Desenvolvimento Econômico, o número de novas empresas representa um aumento de 17% em relação ao mesmo período do ano passado. O avanço acompanha as ações de modernização dos processos municipais, que renderam a Bebedouro o selo ouro do programa Facilita São Paulo, concedido pelo governo do estado de São Paulo, né? A certificação reconhece eficiência na simplificação de procedimentos, integração digital e criação de ambiente favorável para a abertura e funcionamento de novas empresas no município. Então, uma notícia boa aí, Bebedouro sendo destaque no estado de São Paulo com a abertura de novas empresas este ano, apesar da economia não estar favorável, né?
5: A gente vê, né, Natan Molina, esse movimento das empresas sendo abertas, mas muitas vezes agora não ponto comercial tradicional, exemplo, comércio da cidade. Muitas empresas acabam encerrando suas atividades em prédios comerciais ali na chamada, no centrão, no comércio de Bebedouro, e indo praticar seu exercício, sua atividade, muitas vezes na própria residência, como as revendedoras do Boticário. como as revendedoras multimarcas, em vez de ter uma despesa com prédio, com funcionária, com ponto comercial e por aí vai, acaba montando às vezes em um cômodo da sua casa, ou até mesmo através do e-commerce, né? Quantas pessoas hoje não vendem de cosmético a roupas, a artigos e prestação de serviço no seu próprio endereço, na sua própria residência? As pessoas saem do emprego tradicional CLT, quer empreender, abre a sua MEI ou abre a sua ME, muitas vezes no próprio endereço da sua residência. Até mesmo os deliveries. Quantos e quantos em Bebedouro hoje, você abre o iFood só de pizzaria, Natan, delivery ali, 50 lanchonetes e umas 40 pizzarias, eu contei esses dias. Só aí quase 100 estabelecimentos comerciais de delivery à noite ali, só em Bebedouro pelo delivery, que não tem uma esquina, que não tem um salão aí atendendo as pessoas em loco.
6: É um novo movimento do comércio agora, né? Realmente, com delivery, com e-commerce, com o pessoal fazendo suas lojas em casa. Inclusive, essa semana eu fui na casa de uma senhora que ela fechou o comércio dela no centro e montou na garagem da sua casa. É, falando justamente isso, né? Questão aí de custos, aluguel. Então, realmente tem mudado muito agora da pandemia para cá, ainda mais esse ano, um novo movimento do comércio, né?
5: E uma luta, né? Diga-se de passagem, porque a pessoa sai ali da sua falsa zona de conforto CLT, carteira assinada, FGTS, INSS, e vai pôr a cara e empreender. Já encontra de cara, essa primeira luta, custos altíssimos ali operacionais, impostos altíssimos. A gente vai falar nos próximos blocos aí daqui a pouquinho sobre essa arrecadação extrema que esfola quem está empreendendo, começando a empreender, quem já é empresário há tanto tempo e tem essa dificuldade, principalmente com mão de obra. Eu conversava esta semana com o proprietário do restaurante Olivas, Randolph, grande abraço para você, e comentei com ele que o Olivas já é um dos melhores restaurantes ali na região central, no almoço, para atender ali o pessoal de bancos e tudo mais, a gente já sabe, há anos ali. Perguntei para ele, né, Natan? Randolph, por quê? Com uma visão tão bela, uma varanda tão bonita e agradável, fresquinha, um dos pontos mais tradicionais da cidade, ali a antiga choperia do Bebedouro Clube, com uma visão, você sabe que comércio, principalmente choperia, restaurante de esquina, já, e com varanda, já sai na frente, porque as pessoas, querendo ou não, gostam ali de estar numa área de lazer, numa varanda fresquinha, com visão pra rua, com visão pra Praça da Matriz, gostam de ser vistas, gostam de ver o movimento, isso já é um ponto importante que sai com um ponto positivo à frente muitas vezes. E perguntei para ele, por que não, Randolph, não atender aí com o modelo choperia, boteco? Olha que varanda agradável que você tem aqui na frente. Ele, Vitor, primeira coisa, mão de obra. Tá difícil encontrar e obter e permanecer com funcionários que queiram trabalhar aí à noite e aos finais de semana, tanto no salão quanto na cozinha. Segundo, custos para manter aí uma operação de manhã, no almoço e à noite. Tá altíssimos os custos hoje. Então você vê a luta do empreendedor hoje através deste testemunho. E ainda o pessoal reclama que não tem emprego. O pessoal fica escolhendo muitas vezes o emprego, o trabalho que quer, né? Vai empreender, vai montar uma choperia, vai montar uma distribuidora, vai fazer um delivery, como essas pessoas que estão pondo a cara para ver a luta, a labuta, o sacrifício que é. 10 horas já, agora, deixo contigo.
6: É, falar também de oportunidade, né? Uma oportunidade bacana do Sebrae. Então, conforme o Vitor disse, você que quer montar o seu próprio negócio, ou você que já tem o seu negócio, por algum motivo passando por dificuldade, quer uma ideia nova, tá meio perdido aí nessa nova economia que comentamos, né? Esse novo movimento do comércio, do e-commerce, do delivery, das lojas em casa, né? Esse novo movimento, temos aí o Sebrae fazendo um programa de capacitação gratuita em Bebedouro que se chama Loja do Futuro. Olha só que legal. Circuito Loja do Futuro Destino Lucro. Vai falar sobre essa nova economia que comentamos, né? Então, o Sebrae realizará no dia 12 de agosto agora, às 19 horas, às 7 da noite, no auditório do Senac, este circuito Loja do Futuro Destino Lucro. É voltado às micro e pequenas empresas, os setores do comércio varejista e prestação de serviço. O programa tem como objetivo fortalecer a competitividade dos negócios, oferecendo estratégias para modernizar a gestão, ampliar as vendas, melhorar a experiência dos clientes e aumentar a sua lucratividade. O evento marca o início da edição 2026 do programa em Bebedouro e contará com a palestra Inteligência Artificial Aplicada a Pequenos Negócios. Vai falar também sobre a tecnologia, hein? Vai ser ministrado pelo consultor de negócios do Sebrae São Paulo, Marcelo Santos. Durante a apresentação, serão demonstradas ferramentas de inteligência artificial, de IA, que podem ser utilizadas para aumentar a produtividade, otimizar processos, aprimorar relacionamento com clientes e impulsionar o resultado das empresas. Além da palestra, os participantes também conhecerão os benefícios do programa Loja do Futuro, que oferece oficinas práticas voltadas ao fortalecimento da presença digital, atração de novos clientes e aperfeiçoamento da gestão. As empresas também participarão de outros programas, como o programa Cliente Oculto, que identifica oportunidade de melhoria no atendimento e na experiência do consumidor, além de uma ferramenta de mapeamento da concorrência para apoiar nas decisões mais estratégicas. O lançamento do programa é uma realização do Sebrae São Paulo em parceria com o Senac Bebedouro, com o Sincomércio, com a Ciab e com a Prefeitura de Bebedouro. A participação é gratuita e as vagas são limitadas. Então, dia 12 de agosto, às 7 da noite, no auditório do Senac Bebedouro. Mais uma oportunidade aí para você que quer começar a empreender ou já tem o seu micro e pequeno negócio.
5: Já que estamos falando de comércio, empreendedorismo, novos negócios, vamos conferir a campanha da Ciab. A Ciab com o Dia C do Comércio neste mês, que tem como principal data aí comemorativo o Dia dos Pais, no segundo domingo de agosto, dia 9, e vai rolar dia do comércio, dia C, especial Dia dos Pais, dia 8, das 9 da manhã às 13 horas. Vamos ouvir o spot novo da campanha e eu conto mais o que, vai rolar.
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5: Tá aí então, dia C do comércio, já anota na sua agenda, já virou já uma data que o pessoal espera acontecer aí no segundo sábado de todos os meses, o dia C do comércio. O calçadão fecha, tem ali feirinha do artesanato, tem doação de animaizinhos, pets ali, pessoal da saúde cuidando da saúde do povo, aferindo pressão, fazendo teste ali, diabetes e muito mais. É gostoso, já virou já algo especial aí nos segundos sábados do mês. Parabéns à Ciab, Sim Comércio, prefeituras, comerciantes por se movimentarem, é isso aí. Bom, a Ivone tá lembrando aqui sobre a chave dela, que ela tá desesperada, tadinha, procurando a chave dela, que ela não tem esse dinheiro pra fazer outra chave do carro. É uma chave bonita, preta e prata aí, do antigo possivelmente, essas que é por aproximação. Foi ali na Quintino Bocaiúva, lá no finalzinho dela, lá perto do cemitério, bem lá embaixo lá. Se alguém achar, dá uma luzinha aí, que virou nossa manhã, nossa meta, nossa missão do sábado, certeza. Segundo Daniel Souza aqui na Temolina.
9: Rejane Dias, Felipe Robledo aqui participando também, a Laí de Paixão, o Thiago Figueiredo aqui também no WhatsApp, o pessoal participando na live, a Adriana Kátia, o Jefferson, a mãe, a Maria Bahia, né, a Sidmar Bruna, a Isabel Chiques, Aparecido, Antônio Alves, que é participado do sorteio junto com a Fátima Aparecida, Tatiana Batista, Amanda Bianchi e o João Carlos Fonseca também.
5: Trabalhinho comercial, daqui a pouquinho a gente volta.
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1: Estamos de volta com o seu Informativo RB na 88.3 FM. Vai mandando o seu alô no Zap Zap no 17996018304, valendo aí combo do Caldeirão Furado, ou no arroba Rádio RB FM. Estamos ao vivo com a live no Facebook. A galera tá visitando, passando e comentando por aí, né, Dani?
2: É, a Thaís Pérez participando aqui, a Andresa Silva da escola Primeiros Passos.
1: Primeiros Passos! Aquele spot é muito legal, precisa voltar ali na programação, viu, Natan Molina?
3: É, um abraço pra nossa amiga Andresa, em breve estará de volta conosco.
1: É isso aí, falando em estudo, Dani, conta pra gente sobre o Senac e as quase 1.400 vagas em aberto.
2: O Senac disponibiliza 1.389 vagas em cursos técnicos e livres para o segundo semestre de 2026, das quais 1.000 serão preenchidas por meio do programa Senac de gratuidade, destinado a pessoas com renda familiar de até 2 salários mínimos por integrante. A oferta faz parte aí de pacote regional que reúne mais de 10 mil vagas em 5 cidades do Nordeste Paulista. Em entrevista à Gazeta, o gerente de Bebedouro, Juliano Ferraz, destaca que a qualificação contínua continua, né, sendo um dos principais caminhos aí para conquistar o espaço do mercado e que a combinação entre teoria e prática e a ampla oferta de bolsas tornam a educação profissional mais acessível para a população da região. Então, muitas oportunidades aí do Senac no segundo semestre agora.
1: Quer saber? Senac em Bebedouro, é ali grudadinho, prédio novo, do ladinho ali da escola Conrado Caldeira. Em Bebedouro, o Senac é top, né?
3: É, a estrutura do Senac sensacional e muitos cursos aí com bolsas de estudo, então vale a pena, né? Um outro local também que está se destacando, muito bacana, é o IMESB, e teremos aí a segunda edição do mini curso de cultivo de orquídeas e a primeira exposição de orquídeas. É o Agro IMESB, é o programa Agro IMESB, o pessoal realizando aí, através do curso de engenharia agrônoma do IMESB, que vai ser realizado esses dois eventos então, tá? Vai ser realizado agora no comecinho de agosto, dia 7 e 8, sexta e sábado, agora da semana que vem. Então, na próxima sexta, no próximo sábado, dia 7 e 8 de agosto, no IMESB, tá? É o Agro IMESB fazendo então o segundo mini curso de cultivo de orquídeas e a primeira exposição de orquídeas, sendo uma das maiores exposições da região. Olha que bacana. Como parte da programação, no sábado, às 8h30 da manhã, será realizado esse mini curso e contará com conteúdo teórico e atividades práticas no manejo e plantio de orquídeas. Ao final, os participantes concorrerão a sorteios de diversas mudas para que os participantes possam colocar em prática o aprendizado. Lembrando que as inscrições são até o dia 5 de agosto, tá? Custa apenas R$ 40,00, as vagas são limitadas. Até o dia 5 de agosto você deve fazer a sua inscrição no IMESB. A exposição de orquídeas tem entrada gratuita e será realizada no IMESB também, com abertura no dia 7 de agosto, sexta-feira, a partir das 5 da tarde, e continuará no sábado, dia 8, a partir das 8h30 da manhã também. O evento é uma oportunidade para conhecer a diversidade das orquídeas, aprender mais sobre seu cultivo e desfrutar de um ambiente voltado da natureza e a ciência para a troca de conhecimentos. Então, é um evento Agro IMESB que será no próximo final de semana, sexta e sábado, no IMESB aqui em Bebedouro.
1: Sebrae realiza lançamento do circuito Loja do Futuro. É, a prefeitura, juntamente com o Sebrae, convida empreendedores aí para participar do lançamento do circuito Loja do Futuro. É, só dando um reforço aqui nessa Loja do Futuro aí, que será realizado dia 12 de agosto, às 7 horas da noite, no Senac Bebedouro. Só reforçando
2: aí. É isso aí, o pessoal perguntando aqui, viu, Vitor, no WhatsApp, né, sobre o Sebrae aí. Muito boa informação.
3: Ó, e gratuito, hein, pessoal,
2: é
3: gratuito.
2: A Thaís Pérez mandando um beijo para as filhas Yasmin, de 1 ano, e a Sara, de 4 anos, aí, viu, Vitor e Natan? Um grande beijo, um abraço a todos os ouvintes, todos vão pro sorteio no finalzinho do informativo. Maria Iraides Argione e a Maria Leite também participando aqui, e o Tiagão Figueira colocando o nome. Lembrar que a Secretaria Municipal de Educação é informando aí o período de pré-inscrição para a Educação Infantil 1, né, de 4 meses e 3 anos, e Educação Infantil 2, 4 e 5 anos, referente ao ano letivo já de 2027, né, que será realizado de 27 de julho a 21 de agosto de 2026. A pré-inscrição é uma etapa importante aí para que a CEMEB e as unidades escolares passam a planejar ofertas de vagas, organizar as turmas, né, dimensionar os profissionais e preparar a infraestrutura necessária para atender a demanda da rede municipal de ensino no próximo ano, viu? Os pais ou responsáveis deverão comparecer à unidade escolar municipal mais próxima de sua residência, apresentando aí a certidão de nascimento da criança, o CPF ou a carteira de identidade nacional, que é o SIM, né? O novo documento aí do responsável e comprovante de residência atualizado em nome do responsável. A pré-inscrição não corresponde à matrícula, mas representa a manifestação de interesse da família em uma vaga para o ano letivo de 2027, por isso, a participação de todas as famílias é fundamental para garantir um planejamento eficiente e um atendimento de qualidade às crianças do município.
1: Aproveitando esse bloco dos informativos aí, vamos falar do informativo Disque Descarte. Disque Descarte é para gravar na cabeça aí da população bebedourense sobre esse Disque Descarte. E ó, tá começando a pegar, as pessoas estão começando a entender melhor a dinâmica do Disque Descarte. Vou ficar repetindo mesmo assim, porque repetição gera fixação, gera realmente o conhecimento. O Disque Descarte de Bebedouro tá atendendo cerca de 25 solicitações por dia. É uma iniciativa aí que facilita o descarte correto de guarda-roupa, geladeira, carcaça de tanquinho, sofá velho, colchão velho. Não vai me jogar aí no terreno do vizinho, no canteiro, na via pública não, hein? Telefone do Disque Descarte na garagem municipal pra agendar bonitinho e ó, um pouquinho de paciência também, né? O pessoal lá tá na labuta aí atendendo toda a nossa cidade e distritos aí. O telefone? Fala, Vitor, o telefone? Telefone, calma. 3344-5100. 3344-5100. O serviço é gratuito e você agenda lá com o pessoal da garagem municipal, Disque Descarte e recolhe. Tá dado um recadinho aí. O pessoal fala que não ouve ainda. O maluco fica gritando lá, Disque Descarte na rádio.
3: Oh, e é uma quantidade grande aí, essas solicitações diárias aí, né? Mais de 25 solicitações diárias.
1: Vai fazer um 25 recolhe aí.
3: E eu já acionei ele, já é muito rápido mesmo. Você pode deixar o móvel ali guardado ali, ou na calçada, na garagem. O pessoal passa rapidinho, recolhe sem custo, gratuito. Mais um serviço gratuito da prefeitura,
1: e
3: né?
1: Esse é o Disque Descarte, hein, gente? Não é a recolha de entulho, não. Coitado dos meninos aí. Não vai chegar lá, mandar eles recolher telhado inteirinho que você trocou da sua casa aí, os caibros, as telhas, ripa, não, hein?
3: Uma coisa, outra coisa, outra coisa.
1: Já dizia o profeta. Bom, vamos agora de pauta da política. Ô, Nathan Molina, a gente tá de olho em dados demográficos aí do IBGE, da Justiça Eleitoral, com relação às eleições 2026, e tem algumas curiosidades, dados aí, que interessam ao bebedourense, ou pelo menos se não interessam, você vai ficar sabendo agora.
3: É, temos dados atualizados aqui da Justiça Eleitoral, informando que Bebedouro perdeu 3.600 eleitores desde a última eleição presidencial. Levantamento do TSE mostra a redução de 6% no eleitorado em relação a 2022, enquanto o cadastramento biométrico avança e já alcança mais de 95% dos votantes aqui da cidade. Bebedouro, então, tem atualmente, hoje, 56.463 eleitores aptos a votar, segundo dados aí divulgados pelo Tribunal Superior Eleitoral, TSE. Em comparação com a última eleição presidencial realizada em 2022, né, o município perdeu 3.607 eleitores, equivalente a uma redução de 6%. Apesar da queda do número de votantes, o cadastramento biométrico avançou de forma significativa. Hoje, mais de 95% dos eleitores de Bebedouro já possui a biometria registrada na Justiça Eleitoral. O índice se aproxima da digitalização e representa um dos maiores avanços aí observados no cadastro eleitoral. O levantamento realizado aí pela Gazeta de Bebedouro também mostrou como o eleitorado de Bebedouro evoluiu nas últimas eleições presidenciais e municipais, revelando aí mudanças nos números dos eleitores, no perfil da obrigatoriedade do voto e também na expansão da identificação biométrica ao longo dos últimos 8 anos. Então, dados aí atualizados que teremos aí nessas eleições deste ano, né?
1: É, e tem mais, ó. Tem mais. Bom, esse dado é interessante porque a gente fica se perguntando, né? Ah, como pode? Bebedouro tá crescendo tanto, tantos novos bairros, prédios. E Bebedouro já deve ter mais de 80, 85 mil habitantes brincando facilmente. Como que diminuiu para 176, 77 mil habitantes? Aí você observa, né, também os dados aí com relação à queda no número de eleitores. Começa a atrelar uma outra coisa e começa a fazer sentido aí para quem duvida dos números do censo do IBGE 2022. Assim como Daniel Souza duvida, é o mesário da RB que trabalha todas as eleições voluntariamente, sem ganhar nada, assíduo, toda eleição. Pega quatro folgas depois da Molina.
2: Como eu duvido que Barretos tenha 120 mil habitantes também.
1: Vai lá contar! Mais da metade dos eleitores de Bebedouro entre 30 e 59 anos. Tem entre 30 e 59 anos aí, ó. Mais dados do TSE com relação ao eleitorado, os eleitores aí, bebedourense, melhor dizendo. Entre 30 e 59 anos. Os dados mais recentes do TSE revelam o perfil do eleitorado de Bebedouro para as eleições de 2026. Dos 56.463 eleitores aptos, quase 57% tem entre 30 e 59 anos de idade. Isso é importante para os candidatos saberem como se comunicar com essa galera, sem deixar ali também o pessoal das outras faixas etárias de fora da comunicação do seu, das suas campanhas aí. Esses dados são importantes. Então quer dizer, Bebedouro tem uma população aí, uns eleitores na faixa de idade aí entre 30 e 59 anos, que representa então adultos se aproximando aí da melhor idade. O levantamento também mostra que a maior concentração está nas faixas entre 40 e 44. Tô chegando, hein? E também 45 e 49 anos, que juntas reúnem aí quase 20% dos votantes. Na outra ponta, adolescentes. Os votantes em Bebedouro entre 16 e 17 anos representam apenas 0,45%. Olha só, hein? Enquanto os eleitores com 70 anos ou mais somam 12,38%, que representa então que quem escolhe os líderes aí, os políticos na nossa cidade, tem aí 44, 45 mais na sua representatividade. Importantíssima essa informação aí para quem se candidata e também para quem gosta de saber aí da faixa etária da população bebedourense. É uma cidade, querendo ou não, também com representatividade adulta e idosa alta.
2: É isso aí, eu falei duvidar de Barreto, 120 mil habitantes, que eu duvido que tenha, que tem mais, viu? Não, que tem menos aí, pra quem estiver ouvindo.
1: Tá,
2: é. Não
1: muito,
2: só 120
1: muito
2: mil.
1: Bom,
2: é, porque vão achar...
3: Eu pensei que você tava falando que era menos.
2: Não, lógico que não, Barreto tem mais de 120, com certeza.
1: E gira muito mais devido a ele, sim, principalmente a questão do Hospital de Amor, da Santa Casa, as universidades, o hospital... a própria faculdade de medicina, isso aí, brincando, gira umas 5 mil pessoas a mais
2: e a gente
1: por dia.
2: Falou 120, porque são os números do IBGE, e nos números do IBGE, no censo do ano passado, Sertãozinho acabou passando Barretos com 125 mil habitantes.
1: Daniel, sabe que turismo não é só quem sai para ter lazer nas férias e vai fazer turismo? Turismo, ele representa qualquer circulação de pessoas que não são daquela região, daquela cidade, com relação a tudo. O próprio Hospital de Amor ali, que gira um turismo devido à saúde, educação, universidades, turismo, que trazem pessoas de fora durante a semana de estudo para a sua cidade. Trabalhadores que vão para trabalhar, obviamente, como está acontecendo aqui em Bebedouro. Aqui na obra tem mais de 200 pessoas na obra do viaduto da Avenida Raul Furquim, que não são de Bebedouro, que estão como turistas, trabalhando aqui, gastando aqui, comendo aqui, comprando roupa aqui, né, na oportunidade na cidade, como também em inúmeras outras oportunidades.
2: É que se fala em turista, a pessoa já imagina viagem,
1: passeio, férias, né? Apresentadores.
2: Mas não é só isso, né?
1: Tá certo.
2: Com ingressos esgotados e expectativa de reunir 65 mil pessoas, Natan, no Parque Permanente de Exposições neste sábado em Ribeirão Preto, o João Rock recebe 26 atrações em 4 palcos. E os portões abrem daqui a pouquinho, ao meio-dia, e os shows começam às 14 horas. Tem o palco João Rock, que é o principal, né? Tem shows desde as 14 horas até a meia-noite 35, abre com Batalha da Aldeia às 14 horas. E a meia-noite 35, já do domingo, né? O Charlie Brown Jr. acústico convida Negra Lee. E o Marcelo Nova vai ter Zé Ramalho, o Seu Valença, Paralamas do Sucesso, CPM 22, Detonautas, Lagoon, Chico Chico e muito mais. E tem o Palco Brasil também, tem Nação Zumbi, Armandinho, Raimundos, Marcelo D2, Convida Rael, tem o Parque Aquarela, com shows da Ana Carolina também, Urias, Marina Sena, e o palco fortalecendo a cena com shows também. Então, o João Rock hoje com vários palcos, 4 palcos com muitos shows. E também já começar a falar, né, Vitor? Já falamos bastante aqui, mas esse mês de agosto é o mês da festa do Peão de Barretos, né? 71ª, com uma maratona de shows que vai muito além do sertanejo, né? O evento que acontece de 20 a 30 de agosto no Parque do Peão reunirá grandes nomes da música em 4 espaços diferentes, né? Tem o palco Estádio e Amanhecer. No dia 20, na quinta-feira, o palco Estádio recebe o Panda e o Matheus e Cauã, e no primeiro dia de festa. No dia 21, na sexta-feira, no palco Estádio tem Ana Castela, Country Beach, Wesley Safadão e o Natanzinho Lima. E no Amanhecer, e shows ótimos também, com Belo, Henrique, Diego, Lorena, Bruno e Denner, e João Neto e Frederico. No sabadão, dia 22, no palco Estádio tem o Alok, o Natan e o Gustavo Lima, viu? No palco Amanhecer, Fernando de Sorocaba, Bruno Rosa, Bruno e Barreto, Israel e Rodolfo. E fechando o primeiro final de semana ali no Domingão 23, no palco Estádio, Edson e Hudson, Mato Grosso e Matias. E no Amanhecer, Jades e Jadson, Felipe Rodrigo e Turma do Pagode, né? Depois a programação volta na terça-feira com os shows, dia 25. E a gente vai falar muito aqui também. Na segunda semana a gente sabe que tem o rodeio internacional também, muitas provas, montarias, muita coisa boa que vai acontecer em Barretos, e a gente vai falar muito aqui neste mês de agosto no informativo, na rotativa.
1: Vai rolar ingressos? Tamo na luta aí com o pessoal da Ambev, Zé Delivery, já há anos a RBB fazendo boas ações, campanhas, levando aí a audiência pro Barretão. Tá certo. Bom, pra depois a gente fecha? Então tá bom, intervalinho começado, daqui a pouquinho a gente volta.
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4: Voltamos com o seu Informativo RB 88.3 e também nas redes sociais, arroba Rádio RBFM. Dá tempo ainda de você passar por aqui, mandar o seu alô, concorrer aí no finalzinho do programa. Daqui a pouquinho, o combo do Caldeirão Furado. 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
4: É, tá aí, obrigado, Ju Rodrigues. 4 Ikegamis aqui na nossa cidade, hein? 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É, qual loja de Bebedouro você gosta mais quando você tá visitando Ikegami, ô Nata Molina?
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0: Você gosta mais quando você tá visitando Ikegami ou Nata Molina?
1: Eu só tenho ido mais na loja do Cloud e do Mercado Novo.
0: A gente entende por quê. Bom, Dani, Mega Sena, meu amigo.
2: Concurso 3033 vai ser realizado amanhã, às 11 da manhã. Mudou, Mega Sena agora é aos domingos, né? No final de semana. É um prêmio de 100 milhões aí, que pode ser pago amanhã para quem acertar as 6 dezenas, né? Então aí, boa sorte para quem acertar, lembrando, para quem jogar, lembrando que a aposta mínima custa R$6.
1: Ó, e lembrando a novidade aos domingos, né? Que antes a Mega Sena tinha o sorteio aos sábados e agora é aos domingos, né, Dani?
2: É, isso aí, né? Tá certo.
1: Só lembrando, só sim, lembrando.
0: Sim, tá certo. Previsão do tempo aí para hoje, temperatura mínima na casa aí dos 15, 16 graus, temperatura máxima na casa dos 28, podendo chegar aos 29 graus. Sem previsão de chuva para hoje, sol em Bebedouro Bonito brilha forte aí neste sabadão para começar o mês de agosto. Contudo, temperatura agora quente em Bebedouro já em 23, batendo a casa dos 24 graus, finalzão de semana gostoso. Aparecido Antônio Alves, obrigado pelo carinho. Maria Veríssimo aí conosco também, obrigado pelo carinho. Também ele, Fernandinho Eletricista, tá na sintonia. É, eu quero participar desse sorteio do Camarote RB na Festa do Peão. É, eu também quero, a hora que chegar essa campanha aí.
1: Todo mundo quer. Será que o Fernandinho vai fazer um churrasco pro Poca hoje, aniversário?
0: É aniversário do Poca hoje?
1: É.
0: É, vou te falar. É,
2: lembrando que
0: não,
2: o Poca tá fazendo aniversário hoje também.
0: Tá fazendo aniversário
2: abraço,
0: Poca hoje?
2: Mais um abraço aí novamente com o nosso amigo
0: Poca. Vocês não são pouca coisa também não, vocês, hein? Vou te contar. Jorge Alves tá por aí com muita alegria, obrigado pelo carinho. Ela, Suzy Bonelli Trevisan. A Thaís Pérez também aí mandando um alô, beijão pras filhas Yasmin, um aninho. E pra Sara, 4 aninhos. Yasmin e Sara, lindos nomes, parabéns. Dani!
2: É, falar de esportes agora, começando aqui, né? Bebedouro encerra jogos regionais de Barretos no top 10 aí. Então encerrou na 9ª colocação geral entre as 34 cidades participantes, melhorando o desempenho da edição anterior, quando tinha terminado em 14º lugar, né? A campanha foi marcada por títulos, medalhas e classificações aí para os jogos abertos do interior, viu? Entre os principais resultados, o município conquistou o título do futsal masculino sub-21 e o vice-campeonato no vôlei masculino sub-21, garantindo vagas para a principal competição esportiva do estado. E o atletismo e o karatê também contribuíram aí para a pontuação da delegação com medalhas de ouro, prata e bronze.
1: É, temos destaques aqui também, Dani, do vôlei adaptado. Olha que bacana, as equipes de Bebedouro conquistaram também importantes resultados na fase regional do Campeonato Brasileiro no vôlei adaptado, né? As equipes aí realizaram no dia 18 de julho, no ginásio de esportes da Cava do Bosque, em Ribeirão Preto, mais uma edição do vôlei adaptado. Representando os municípios em diversas categorias, os atletas de Bebedouro obtiveram os seguintes resultados. Ó, no feminino, 58+, Bebedouro ganhou de 2-0 contra o Taquaritinga. No feminino, 68+, Bebedouro perdeu de 2-0 para Jaboticabal. Feminino, 75+, Bebedouro perdeu para Cravinhos por 2-1. Já nos masculinos, masculino 58+, Bebedouro ganhou por 2-0 de Franca. No masculino, 45+, Bebedouro ganhou de 2-0 contra o Jaboticabal. E no masculino, 68+, Bebedouro também ganhou de 2-0 contra o Jaboticabal também. As equipes entraram em quadra sob o comando do técnico Tony, com apoio da Prefeitura de Bebedouro através da Secretaria Municipal de Esportes, e incentiva o desenvolvimento do esporte e promove oportunidades para os atletas aí de todas as idades. Então, algo muito bacana que tem acontecido aqui também em nossa cidade, o esporte e lazer aqui de Bebedouro sendo destaque no vôlei adaptado nas categorias aí de 45+, 68+, 75+. Muito bacana, né?
2: É isso aí, a Secretaria Municipal de Esportes e Lazer apresentando a nova marca dos Jogos da Primavera deste ano. O evento integra as comemorações pelos 50 anos do Ginásio de Esportes Sérgio Batista Zaccarelli, a FECIB Velha, né? Reunirá estudantes, atletas das escolas de Bebedouro e dos distritos em mais uma edição da tradicional competição, né? A identidade visual foi desenvolvida aí pelo diretor de esportes, o Sérgio Almeida, que também é designer de marcas, né? A nova marca representa a renovação dos Jogos da Primavera, valorizando o esporte, a integração entre os estudantes e a história do município. Os Jogos de Primavera é marcado para o dia 21 de setembro, enquanto as disputas terão início no dia 22, né? Movimentando escolas, atletas e a comunidade em uma grande celebração escolar esportiva. Falar da Copa do Brasil aí, o campeonato aí agora no final de semana, não tem rodada da Série A e Série B do Brasileirão. Hoje às 17h30, Natan e Vitor. Olha só, o Maracanã lotado.

0: Para Vasco e Fluminense, jogo de ida no meio da semana, os jogos de volta aí, viu? Hoje também tem Atlético Mineiro e Juventude, 19h30 na Arena MRV. E o Santos joga contra o Remo às 21h na Vila Belmiro. Amanhã às 19h30 tem Internacional e Corinthians no Beira-Rio. Um pouquinho mais cedo, às 18h, Mirassol e Grêmio no Maião e Mirassol. Tem também amanhã o jogo Chapecoense e Cruzeiro, 18h30 na Arena Condá. E o Palmeiras joga contra o Fortaleza, mais cedo, às 16h, no Nubank Park, viu? E vai ter um jogo na segunda-feira, que é Atlético Paranaense e Vitória, na Arena da Baixada, às 21h. Segunda-feira a gente fala dos resultados aí, dos jogos de volta e mais esportes aí no informativo de manhã.
1: É, muito bacana, Dani. Só lembrando, então, 50 anos aí dos Jogos da Primavera já, hein? Quanto tempo, hein? Victor tem muitas lembranças dessa época.
2: Ué, só eu joguei Jogos da Primavera, vocês não jogaram, não é?
1: Não era muito atleta, não, viu? Acompanhava, mas não era muito atleta nessa época.
2: Não é, né? Que hoje você, pra pular um tijolo, sofre.
1: É, tô sedentário hoje. Já fui um pouco mais, atleta de rua.
2: Já era driblador.
1: Jogava
2: ali,
1: bola,
2: velho,
1: na rua, raiz.
0: Te falei que o homem tá afiado hoje.
2: Ô, Natagolino, o homem aqui, esquerdinho aqui, o pessoal falou que ele driblava até a própria sombra aí nos Jogos da Primavera, escolares, diz que o Dani era um bom pivô aí, ala.
0: Esquerdinho aqui é destro, né?
2: Isso é. Você entendeu isso,
1: tudo bem.
0: A Irani Batista, lá em Medianeira, no Paraná, participando aqui com a gente. A Thaís falando aqui que vai fazer 41 amanhã. E parabéns, 4... muitas felicidades.
2: 4.1 felicidades. Deus abençoe muito você, toda essa família topzera.
0: A Isabel Pacheco aqui, o Felipe Robledo também. Todos estão no sorteio, vai ser agora.
2: Né? Aê, ó, bora então de sorteio do Caldeirão Furado. Tá no jeito já, Dani? Vamos fazer aquele esqueminha que a gente faz às manhãs de segunda a sexta, só que agora de família para família, de Natanzinho, aliás, de Claudinha para Natanzinho. É, tá por aqui. Vamos lá então conferir quem que é o sortudo ou a sortuda. Dani jogou mais pra lá do que pra
1: quem
2: cá.
1: Quem que é o ganhador ou ganhadora?
2: Quem será? Diga, Natanzinho.
1: Andresa Silva. Parabéns, nossa amiga Andresa Silva. Faturou, então. Ixi, vamos ver se vai aparecer aqui. A câmera tá branca hoje.
2: Pra cá, que essa aqui
1: faturou aí o nosso prêmio. Andresa Silva.
2: Bonitinho. Dá pra entender a letra do Daniel Santa aí, ó. Opa.
1: Ai, que lindo.
2: É, Daniel Souza escreveu e é ela. Andresa Silva.
1: Parabéns, Andresa Silva, faturou aí o Marmitex mais a Coca-Cola Lata do Caldeirão Marmitaria. Encerrando então nosso informativo deste sábado, né? Dia 1º já de agosto, desejando você um ótimo mês, um bom final de semana. E na segunda, o Dani e o Vitor retornam às 7 da manhã no informativo semanal por aqui, né?
2: Se Deus quiser aí, ó, seu informativo das 7 às 8 da manhã. Estamos de volta, estaremos de volta com a graça de Deus. A gente deseja a você um excelente final de semana, bom sabadão. Partiu aí aproveitar esse dia gostoso, domingão. Fiquem com Deus, Dani.
0: É isso aí, um ótimo final de semana a todos e até segunda-feira.

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2: Olá, olá, olá, meus queridos! E hoje a gente vai contar a história de um dos grupos de pagode mais amados do Brasil. Sejam bem-vindos ao nosso mega fã especial Sorriso.

começou lá em 1997 no bairro Grajaú, na zona norte do Rio de Janeiro. A estreia oficial no mercado aconteceu em 2001, com o primeiro disco do grupo, que já de cara conquistou o cobiçado disco de ouro. E o grande

Mega Fã, hoje especial Sorriso Maroto. E entre o ano de 2006 e 2007, Sorriso lançou o projeto É Diferente, garantindo o selo de DVD de platina com mais de 50 mil cópias vendidas. Daí em diante, virou uma sequência de vitórias. Projetos como 100% Sorriso Maroto, Sinais e o Inesquecível, ao vivo em Recife, renderam disco de ouro em todos os seus lançamentos. Bora curtir mais som deles, então?

nosso momento de curtir Sorriso Maroto hoje aqui no nosso Mega Fã. E foi no ano de 2014 que o Sorriso colocou o pagode no patamar das grandes arenas internacionais com o DVD Sorriso Eu Gosto no Maracanãzinho. O show trouxe um cenário tecnológico e futurista impressionante. O grupo foi reconhecido pelo público e pela crítica e conquistaram prêmios importantes como o Prêmio Quem e o bicampeonato no Prêmio Multishow como melhor

0: hoje no Mega Fã Sorriso Maroto. Daqui a pouquinho tem mais sobre eles.
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0: Já estamos de volta, mega fã especial Sorriso Maroto. E querendo resgatar o clima de quando se reuniam no início da carreira, em 2016, eles se isolaram em uma casa para criar o álbum De Volta Pro Amanhã. Toda a rotina da produção foi gravada como um reality show e transmitida nas redes sociais. O disco reuniu participações super especiais de amigos como o lendário grupo Roupa Nova, Wesley Safadão e também Nego do Borel. Vamos curtir então? Sorriso Maroto, Soltinha!
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0: especial Sorriso Maroto, e foi no ano de 2018 que o grupo passou por um momento delicado. O vocalista Bruno Cardoso precisou se afastar dos palcos para tratar uma miocardite. Durante a sua recuperação, o ator e cantor Thiago Martins assumiu os vocais com carinho na turnê hashtag Todos Cantam Sorriso, mantendo o grupo na estrada até o retorno triunfal do Bruno. Vamos curtir mais deles?
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Mega fã especial Sorriso Maroto. E de volta com Força Total em 2019, o grupo lançou o álbum Ao Cubo, ao vivo em cores. E trazendo um mega hit 50 vezes com Dilcinho. Em 2020, eles gravaram o projeto AMA, Antes que o Mundo Acabe, na paradisíaca Praia do Francês, em Alagoas, acumulando mais de 100 milhões de plays. Vamos curtir mais deles?

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9: Já estamos de volta com mais Megafã Especial Sorriso Maroto e o ano de 2022 começou agitado. O Sorriso deu forças com o cantor Dilcinho no projeto Juntos, caindo na estrada em uma turnê em dupla. Logo depois, lançaram o álbum Sorriso Maroto Como Antigamente, garantindo novos singles de ouro e platina.

Esse é o nosso mega fã especial, Sorriso Maroto. E para comemorar 25 anos de estrada, a banda criou a turnê Fenômeno Sorrisas Antigas, com shows de mais de 4 horas que viajam no tempo. Na mesma época, gravaram no Jockey Club do Rio o projeto Sorriso Eu Gosto no Pagode, em formato de roda de samba com 21 convidados de peso, como Péricles, Belo, Ferrugem e Glória Groove. Vamos ouvir.

Tudo mega fã, gente, no ano de 2024. Esse ano, podemos dizer, foi um ano histórico para o Sorriso. A turnê Sorrisas Antigas viveu seu maior momento ao lotar o lendário estádio do Maracanã para mais de 60 mil pessoas. No mesmo ano, lançaram o álbum Sorriso Eu Gosto no Pagode, volume 2, com a parceria de Belo, cantando sucesso do Soweto, e Krigor, cantando clássicos do Exalta Samba. Que mistura boa, hein?

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0: Mega Fã com sorriso maroto, meus amigos. Daqui a pouquinho, tem mais uma seleção pra vocês.
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2: E aí, tranquilo? Bom final de semana pra você, aliás, o primeiro fim de semana do mês de agosto. Welcome. E aí, tudo certo? Por aqui sou eu, Maicon Oliveira. Bora conferir no 60 Minutes. Maroon 5, Bad Bunny, que a gente abre bem com o Rivo Ed Sheeran, Ozzy's On.

0: Que legal, Benson Boone, The Time of My Life, teve Calvin Harris, e Ellie Golden com Free, Miles Smith, e abrimos bem com Ed Sheeran, Azizan. A faixa Daisies foi lançada em 2025 pelo canadense Justin Bieber, faixa do seu sétimo álbum, Swag, e a track alcançou o topo das paradas em vários países, como Reino Unido, Austrália e Nova Zelândia, e você confere por aqui.
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0: Fechando super bem a primeira parte do seu 60 Minutes ao som de The Weeknd, Blinding Lights. Rolamos Dolce Anxiety, Magic Root e Justin Bieber. Fica por aí, I'll be right back depois do intervalo com mais
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4: We are back! Bom fim de semana, entrando na reta final desta primeira edição do mês de agosto do seu 60 Minutes com Alex Warren. Fever Dream! 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

Maroon 5 e a Lisa com Priceless, que legal, hein? Teve Rema e a Selena Gomez com Calm Down, Sabrina Carpenter House Tour e o Alex Warren, Fever. E o Bad Bunny lançou em janeiro do ano passado o hit The Beat Tirar Umas Fotos. Essa track alcançou o topo do Spotify Global, chegando ao número 1 na Billboard Hot 100. Aliás, o Bad Bunny lidera como artista com mais músicas acima de 1 bilhão de streams no aplicativo Verdinho. Depois de todo esse sucesso, ele ainda brilhou na sua performance lá no Super Bowl, lembra?

0: round final, fechando super bem essa edição nesse fim de semana do seu 60 Minutes com Shakira e o Burna Boy, Die Die, teve Lola Young, One Republic e o Bad Bunny lá no começo do bloco com DTMF. Valeu demais, viu? Fica por aí, não desliga o rádio não, a gente se vê na próxima. Valeu!
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3: 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Meus queridos, estamos chegando. Sejam muito bem-vindos e bem-vindas. É a nossa rádio promovendo alegria através do Ritmos, essa programação eclética e gostosa.

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0: O nome dela é Flash, hein?

0: Lucas e Igor, encerrando essa sequência com Flash. Curtimos ainda Grupo Chocolate, com Turma do Pagode, Blackpink e Gustavo Lima. Te encontro já já.
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7: De volta pra te fazer companhia com Edi Brito e Samuel. Esse sucesso Romance Rosa do projeto Dois Diferentes. Vamos curtir então essa releitura de uma obra famosa do cantor dominicano Juan Luis Guerra. Agora trazendo aquele tempero caribenho para o público brasileiro.
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0: grandes coisas. Amigos, agora tem ele, Edu Ferreira, com o nosso Fatos e Boatos.
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2: 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Enquanto muita gente sofre para ir à academia uma vez na semana, o veterano da Segunda Guerra, Dave King, comemorou seus 100 anos fazendo um treino pesado de uma hora no Arizona. Frequentador da academia desde os 17 anos, o Vovô Fitness só aceitou comer o bolo de aniversário depois de puxar muito ferro e suar a camisa na bicicleta ergométrica. Ele revelou que o segredo da sua longevidade é se exercitar diariamente sem desculpas, além de seguir uma dieta certinha à base de ovos e bananas, sem encostar em álcool ou café. O idoso garantiu que está na sua melhor forma física e tem uma família gigante que já conta até com a tataraneta. Para completar, ele avisou que não pretende aposentar os halteres tão cedo, pois colocou como meta pessoal viver até os 132 anos só para bater o recorde mundial.

0: Romário com Não Namora, parceria pra lá de especial dos padrinhos Zé Neto e Cristiano. Essa música faz parte do DVD Por Vocês. Também curtimos Kaique e Felipe, Vitor Clay e Edi Brito e Samuel. E já já tem mais uma bela sequência de sons pra você.
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4: Já estamos de volta no Ritmos agora com Paula Fernandes, Amar de Novo.
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0: no seu coração. Fim de semana lindo, lindo. Já, já, tem mais uma sequência de arrepiar.
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7: Preparados para mais uma bela sequência de sucessos? Então no Ritmos vem chegando para você Simone Mendes e o sucesso de 2025, Me Ama ou Me Larga, a primeira faixa do DVD Cantando Sua História 2.

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1: João Gomes com Pablo e o sucesso Vou Te Procurar e I Love You Baby, sucessaços pra você curtir aqui na nossa sequência especial de sons. Agora vem chegando Edu Ferreira com Fatos e Boatos.
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3: 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Uma influenciadora fitness australiana chamada Sarah Stevenson virou piada e foi apelidada de delirante na internet após tentar vender seu sofá usado por uma verdadeira fortuna. Ela anunciou a peça de grife rosa no Facebook Marketplace pela bagatela de R$21,5 mil. A blogueira justificou o preço, dizendo que pagou o equivalente a R$40 mil por ele há 6 anos. Mas os internautas, esses não perdoaram quando viram o estado real do móvel. O sofá está completamente detonado e cheio de manchas, já que a própria dona admitiu que desencanou e deixava os filhos comerem nele o tempo todo. Para piorar, ela mandou fazer uma limpeza pesada, que acabou desbotando o tecido, deixando o rosa vibrante com uma cara de cinza encardida. Obviamente, a publicação encheu de comentários dizendo que ninguém em sã consciência pagaria essa nota por um móvel nesse estado.
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1: Valeu, Edu. Daqui a pouquinho ele volta com muito mais. E a gente segue com Enzo Rabelo e o sucesso Miragem, com fortes referências da música latina.

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4: Ritmos já está de volta e o sucesso Aí a Roça Vence, uma homenagem ao trabalho duro e à vida no campo. Essa música valoriza as origens do cantor Michel Teló, que cresceu muito perto da realidade do agronegócio. E ele vai cantar pra gente agora, Aí a Roça Vence.

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7: De volta com Jorge Matheus e Matheus e Cauã. Esse som Gaivota, a terceira parceria desses grandes nomes do sertanejo. E bora curtir sucesso.

0: Linda demais, né? Uma bela recordação de Jota Quest pra você, é preciso. E agora ele vem chegando, nosso queridíssimo Edu Ferreira, com Fatos e Boatos.
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3: Enquanto a maioria dos jovens só querem saber de curtir a festa de formatura, o jovem Wu Yulun, de 18 anos, deu uma aula de solidariedade ao mentir para os pais dizendo que ia viajar de férias. Na verdade, ele e um amigo pegaram o dinheiro da própria mesada e viajaram secretamente por 13 horas para ajudar as vítimas de graves enchentes na China. A dupla comprou milhares de suprimentos, como macarrão instantâneo e absorventes, e trabalhou duro na entrega de doações durante 6 dias. A mãe do garoto

0: comprou milhares de suprimentos, como macarrão instantâneo e absorventes, e trabalhou duro na entrega de doações durante 6 dias. A mãe do garoto quase infartou quando descobriu a verdade por terceiros, mas depois ficou cheia de orgulho. Para fechar com chave de ouro esse roteiro de filme, logo após voltar para a casa do trabalho voluntário, Wu recebeu a notícia de que foi aprovado em uma das universidades mais renomadas do país. Coitado dos primos desse cara, que com certeza devem sofrer com as comparações nas reuniões de família.
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2: Muito bem, Edu Ferreira, por aqui encerrando a sua participação no nosso Ritmos, mas eu e você continuamos juntinhos, porque afinal de contas tem muita música ainda pra rolar. Vem chegando, Foguinho!

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8: Vem chegando mais uma sequência de sucessos. Essa música que vem chegando agora fala de alguém que já deixou o passado pra trás e não deve explicação pra ninguém. Prepare-se pra curtir essa lapada. É Diego e Vitor Hugo com Tubarões.
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0: Beijinhos, beijinhos. Um ótimo fim de tudo de bom pra você. E até no próximo com mais ritmos aqui nessa rádio linda.
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1: Priscila Alcântara, Tudo Pá, com Vitor Clay.

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0: Afim de música boa? Então se liga no som de Hugo e Guilherme em Marília Mendonça.

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4: Bom fim de semana pra você que tá ligado com a gente. O nosso Mega Mix tá chegando a partir de agora pra te fazer companhia nesse super final de semana. Como é que passou a semana? Passou bem? Espero que sim, viu? Um excelente final de semana pra você que tá ligado com a gente. Esse é o nosso Mega Mix aqui na sua rádio favorita. Eu prometo pra você, prometo sim, 2 horas de muita música legal, muita energia boa. Vamos juntos fazer deste final de semana, com certeza, um fim de semana muito especial. Meu muito obrigado pelo carinho da audiência. Esteja onde você estiver, é o Mega que tá chegando pra te fazer companhia. E pra começar, tem ele, Gustavo Lima. Ele que lançou no ano passado, em outubro, a música Vagabundo, ao lado do Luiz Fonsi. Ele que é o garotão do Despacito. Lembra? Lembrou, né? E essa canção aí, que traz o Gustavo Lima interpretando versões em português e espanhol, teve o clipe dessa música gravado em Miami Beach, nos Estados Unidos. O nosso embaixador tá que tá, hein, gente? Bora curtir esse sucesso aqui.
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0: Marília Mendonça, Segundo Amor da Sua Vida. Essa moda é ajeitada, hein? Essa composição sertaneja do Juliano Tchula, com a participação especial também da nossa eterna rainha da sofrência, a nossa Marília Mendonça. Essa música foi registrada por eles lá em 2018 e recentemente, no ano passado, a equipe da Marília lançou esse grande sucesso aí, né? Ainda no Mega teve o Ferrugem, Arrependidaço, aquele pagodão que anima o nosso fim de semana sem pagode, né? Fim de semana, hein? Também teve BTS e a gente abriu muito bem a edição deste final de semana com Gustavo Lima e Luiz Fonsi. Pra você que ligou o rádio agora, bem-vindos ao nosso Mega Mix. Meu muito obrigado pela escolha, pela companhia, pela audiência. Esteja onde você estiver, hein? Um bom fim de semana.
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11: A maior audiência do rádio, gente, tá turbinando, tá bombando. O eco em todo lugar, ó. Você escuta o Megamix em casa, no carro, no trabalho. É o fim de semana bom demais aqui na sua rádio que não para e traz as melhores músicas. Vem com a gente, vem com a Elis Justin.
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0: Pablo, sim, ele mesmo, hein? João Gomes, aqui na programação a participação do Pablo. Ei, João Gomes, hein? Top essa música aí, hein? Também teve Fred e Fabrício, os talentosos Fred e Fabrício aqui no Mega, os irmãos Henrique e Juliano também cantaram aqui pra gente e abrimos a sequência com a Elis Justin. Muita música boa pra você curtir, pra você passar esse fim de semana junto com a gente, você que tá trabalhando, meus amigos que trabalham aí na segurança pública, na área da saúde também, né? Esteja onde você estiver, um mega fim de semana pra você. Já já tem romantismo, já já a gente vai curtir juntinhos o Zé Felipe, segura aí.
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4: Bora que bora curtir música boa, gratidão pela escolha, pela amizade, pela companhia, hein? Olha, a Ana Castelli e o Zé Felipe vão cantar pra gente a Sua Boca Mente. Essa faixa é a versão brasileira de um dos maiores hits da Shania Twain, de quem a boiadeira já admitiu ser muito fã. Bora curtir todo o romantismo de Zé Felipe e Ana Castela.
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1: 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Aí tem história, aí tem talento, hein? Diego e Vitor Hugo, bem mais que eu. No nosso Mega também teve Hugo Henrique Mala, Lagoon. E a gente abriu esta sequência com romantismo. É, aqui também tem romantismo, hein? Zé Felipe e Ana Castela, Sua Boca Mente. Um abraço muito especial pra você que ligou agora o seu rádio. Obrigado pela escolha. Meu muito obrigado pelo carinho da sua audiência. Meus amigos motoristas, você que dá carona aí pra gente. Valeu, valeu demais pela amizade, pela companhia. Tamo junto, hein? O Mega volta já já com você.
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0: cooperados Uniodonto José de Oliveira Carvalho Nakata e Maria de Fátima Conte.
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3: A gente segue no melhor final de semana aqui do seu rádio, no seu Mega Mix. Olha, a dupla Zeneto e Cristiano, eles lançaram em abril a primeira parte do DVD Vocês e Deus, hein? E a música que está bombando deste projeto é a música Cadeira Cativa. Essa música fala sobre dois amigos que se conhecem super bem. Às vezes, até mais do que muitos casais por aí.
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0: os irmãos da banda Melim aqui no seu fim de semana. Eu Fit Você. Também teve João Bosco e Vinícius, 25 horas. Participação especial do embaixador Gustavo Lima. O Elton John animou também esse fim de semana, essa baladinha gostosa, né? E abrimos a sequência com a dupla Zé Neto e Cristiano e a cadeira, cadeira cativa. E assim, a gente já fecha aqui a nossa primeira hora juntos, hein? Segura essa emoção, segura esse coraçãozinho aí, que já já o Mega volta junto com você.
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0: Oi, meu lindo, minha linda, que bom te encontrar aqui no melhor final de semana do seu rádio. Meu muito obrigado pela audiência. O nosso Mega Mix segue tocando muita música boa. Olha, a dupla Hugo e Guilherme vão cantar pra gente a música Vazou na Braquiara, hein? Essa música ela foi gravada lá em Goiânia, capital do sertanejo. Bora curtir!
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1: Bruni Barreto, os Brutos, animando aqui o nosso fim de semana com um Country Beat. Ainda teve LP, Luan Pereira com Léo Foguete e MC Dom Juan. Zé Vaqueiro Maravilhosa. Você curtiu ainda os irmãos Guilherme e Benuto, Corpo Sex. Teve a participação especial das gêmeas Maiara e Maraísa. Essa música é bem legal, né? E a gente abriu bem demais na segunda hora deste final de semana do nosso Mega Mix, ao som de Hugo e Guilherme, Vazou na Braquiara. Um excelente final de semana pra você. Meu muito obrigado pela amizade, pelo carinho da sua audiência. Esteja onde você estiver, hein? É bom demais poder passar mais um fim de semana ao seu lado, aí trabalhando. Tem muita gente trabalhando também, né? Pessoal que trabalha na área da segurança pública, na saúde, no comércio também, os motoristas de aplicativo, taxistas, enfim, esteja onde você estiver, o Mega tem muito carinho por você. Obrigado, viu? Obrigado pela audiência nesse fim de semana especial. Já já eu volto, muito bem acompanhado em produção. Já já Luan Santana canta aqui.
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10: Olha, a dupla Marcos e Belucci lançou em abril do ano passado o EP Energia, com 5 novas faixas que aquecem o coração, hein? E uma delas é a música Sonho de Todo Casal, que fala aí da sorte de encontrar a pessoa certa.
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0: Paula Fernandes, Amar de Novo. Essa música é linda demais, igual a Paula também, né? Ainda teve Maneva, Rosalind e também o romantismo de Marcos e Beluti, Sonho de Todo Casal. Essa música é linda demais, hein? Muita gente se identifica com essa música aí, né? Bom, daqui a pouco o nosso Mega volta com você. Eu faço o convite, continue ligadinho junto com a gente. A programação tá muito legal. Que pena que tá passando muito rápido, hein? Mas calma, calma aí que já eu volto com vocês. Muito bem acompanhado. A lindona vem aí, a nossa coleguinha. Já tem Simone Mendes.
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6: Olha, Simone Mendes vai cantar pra gente o Erro Gostoso, hein? Essa música é de 2023, do projeto Cintilante. Esse foi aí o seu primeiro projeto em carreira solo e rendeu a Simone várias premiações e recordes.
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0: Juan e Leandro, pra fechar bem demais. O nosso Mega Mix que também teve Thiaguinho. Ei, Thiaguinho, hein? Essa energia surreal do Thiaguinho, vou te contar, viu? Alex Warner. E também a nossa coleguinha Simone Mendes e o Erro Gostoso. E assim, a gente põe aqui ponto final em mais uma edição do nosso Mega Mix. Valeu, valeu pela companhia, valeu pela amizade. Você que passou essas 2 horas com o radinho ligado, curtindo aqui a nossa programação, viu? Um abraço muito especial pra você, pra toda a sua família. Eu desejo aí um ótimo fim de semana, que tenho certeza vai ser um fim de semana muito especial. Já tô aqui com saudades, viu? Tô morrendo de saudades já. Mas no próximo fim de semana, a gente se encontra por aqui em mais uma edição do Mega. Tudo de bom pra você e até a próxima.
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